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1: São 6:14. Estamos aqui começando o nosso Amanhecer do Sertão, nessa segunda-feira, né? Para você, até 7 da manhã, com muita música para você curtir.

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1: São 6 horas e... Opa, baixa mais aqui esse eco, né? São 6 horas e 21 minutos. Estamos aqui com o nosso Amanhecer no Sertão até 7 da manhã, com muita música para você curtir. Para você que está na nossa companhia, na nossa sintonia, bom dia. Faço com o nosso amigo aqui, Anselmo, que já pediu a música dele, né? O nosso WhatsApp aqui pela manhã é 88992150842. Bom dia, Anselmo.
2: Bom dia, Mara. Por favor, coloca aí para mim a música do Chitãozinho Chororó, chamada Não Desligue o Rádio. Muitíssimo obrigado. Um abraço para você. Que Deus lhe abençoe.
1: Obrigada, Anselmo. Obrigada pela audiência. Vamos ouvir aqui a música. Não desligue o rádio. Não desligue o rádio. Estamos por aqui até 7h30, né? Depois de 7 horas, nós temos o nosso Bom Dia Independência.

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1: Bom dia, são 7:03, 7:03. Estamos começando o nosso informativo Bom Dia Independência. Estamos aqui pela Rádio Independência FM, Rádio Maravilha FM, que até está em parceria. Estamos aqui na terceira semana de maio, né? Vivenciando 18 de maio de 2026. Agora, nesse momento, estamos com 23 graus, a máxima vai para 30, temos aqui só 1 milímetro para as próximas 24 horas, não temos alerta laranja para a nossa região de sertões de Crateús e vamos seguindo, né? E aqui as nossas tabelas, começa hoje o pagamento do Bolsa Família com final 1, que vai até o dia 29, né? De maio. E aguardando aí os outros pagamentos que só começam no dia 25, que é os aposentados e pensionistas, com a segunda parcela do 13º e também o programa Pé de Meia.
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1: Para você não perder seu compromisso, são 7:04. Vamos aqui com esse podcast da Brasil de Fato, que ele traz aqui as marcas da escravidão. Vamos acompanhar.
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4: Olá, estamos entrando no ar com o podcast De Fato, uma produção do Brasil de Fato do Rio Grande do Sul, em parceria com os sindicatos bancários de Porto Alegre e região, gravado no Estúdio Hall, diretamente do Centro Histórico de Porto Alegre. Eu me chamo Kátia Marco, comigo tocando o programa Ayrton Centeno.
5: Salve, Kátia.
4: E hoje é na minha frente, Ayrton. Gosto de ficar te olhando assim. O Brasil foi o último país da América a abolir a escravidão. Foi também o principal destino dos navios negreiros que durante quase 4 séculos sequestraram na África mais de 4 milhões de homens, mulheres e crianças. A longa escravidão deixou marcas profundas na sociedade brasileira. Uma ferida aberta, ainda hoje, quando os afrodescendentes sofrem com o estigma do preconceito e da marginalização social, embora constituam a maior parte da população. Vamos conversar hoje com uma pessoa que no governo federal enfrenta este quadro desafiador. Ela responde por uma pasta criada pelo governo Lula, justamente para lidar com esta dívida que o país possui com a maioria dos seus cidadãos e cidadãs. Estamos falando do Ministério da Igualdade Racial. E está conosco a ministra Raquel Barros. Muito bem-vinda, ministra.
6: Obrigada, Kátia. Tudo bom? Ainda também um prazer estar aqui com vocês hoje para a gente fazer esse bate-papo tão importante.
4: Ayrton.
5: Vamos lá. Ministra, este mês de maio, ele vai marcar mais um aniversário da assinatura da Lei Áurea. Bom, todos nós sabemos que a abolição acaba com aquilo que era uma infâmia, mas não com os padecimentos da população negra, dos libertos, a partir de então. E a luta da igualdade, ela continua hoje. O que que, nesse curto período, pode-se dizer, o Ministério da Igualdade Racial já conseguiu fazer a respeito?
6: Essa é uma excelente pergunta, Ayrton, te agradeço por ela. Também quero saudar todos os que estão nos escutando também. O Ministério da Igualdade Racial é esse órgão do governo do Brasil responsável por formular as políticas públicas voltadas para a população negra e que são fundamentais para fazer a correção dessa dívida histórica que você mesmo citou, que a gente sabe que no 13 de maio o que aconteceu foi que as pessoas negras receberam a chamada alforria, mas foram deixadas à própria sorte, sem nenhum tipo de política, de ação que pudesse garantir uma existência digna após esse ato. E a gente sabe que tudo que existe hoje de política tem relação com a luta dessas pessoas, né? Então é muito importante reafirmar que todas as conquistas que a gente tem são fruto das lutas quilombolas, das reivindicações do movimento negro, dos outros grupos que também se organizaram muito depois da abolição, e isso resultou naquilo que a gente tem hoje. Então, é muito importante reforçar que nós temos 20 anos de políticas de promoção da igualdade racial no país. Esse é um marco importante que começa na primeira gestão do presidente Lula e que segue até hoje. E acho que um passo importante que a gente deu foi a criação do Ministério da Igualdade Racial, mas antes disso a gente teve a Secretaria Especial de Promoção da Igualdade Racial, a CEPIR, que teve status de ministério, e com ela a gente avançou em muitos pontos importantes. A gente teve a criação da primeira lei voltada para o ensino da história da África, já no primeiro mandato do presidente Lula, em 2003. Em 2012, a gente teve a promulgação da lei de cotas, né, no ensino superior. A gente também teve em 2010 esse que é o nosso Estatuto da Igualdade Racial, um marco muito importante para a gente ter políticas que hoje são fundamentais, como a política de saúde da população negra e o nosso Sistema Nacional de Promoção da Igualdade Racial, que faz esse trabalho importante de dialogar com os órgãos de promoção da igualdade racial nos estados e municípios. E o Ministério tem avançado muito na construção de políticas importantes e inéditas. Então, eu posso dizer que a gente tem atuado de maneira muito forte, muito firme na realização de ações afirmativas, construção de ações afirmativas, ampliando a forma como ela vem sendo feita no ensino superior, mas também batalhamos muito para que a gente ampliasse o percentual de 20% para 30% de ações afirmativas no serviço público. A gente criou políticas importantes para povos de matriz africana e de terreiro, para ciganos. Avançamos muito na agenda de titulação nesse país. Então, se a gente tem números hoje que são importantes, de 72 decretos promulgados pelo presidente, 50 títulos importantes, isso também é fruto desse trabalho importante que a gente vem fazendo aqui, e a gente tem feito sempre de forma interministerial. Porque um marco que a gente conseguiu avançar é fazer com que a igualdade racial seja uma pauta transversal e uma pauta que dialoga com todos os outros direitos. Então, se a gente fala de igualdade racial hoje, a gente necessariamente sabe que fala de saúde, de educação, de trabalho, de cultura, e a gente vê que as demais pastas têm respondido a isso também, com políticas importantes que têm o corte racial. Então, nesse contexto, é muito importante falar que a criação do Ministério da Igualdade Racial nesse terceiro mandato do presidente Lula é uma resposta para esse enfrentamento das desigualdades. Eu acho que um ponto importante também nesse debate que a gente está falando no mês de maio, próximo, é isso, desse marco da abolição, é também falar sobre o debate corrente hoje, que é o fim da escala 6x1. Né, o Ministério tem atuado ativamente para defender essa pauta, porque a gente reconhece que os maiores afetados por essa escala, que não dá tempo para as pessoas cuidarem de si, cuidarem da família, cuidarem dos seus, estudarem e terem um tempo de respiro, é a população negra, é a população que é mais afetada. Então, a gente encampa essa pauta porque a gente entende também que os maiores beneficiados serão negros e negras, trabalhadores e trabalhadoras desse Brasil que estão no comércio, no serviço, e que vão, a partir da redução da jornada de trabalho sem redução salarial, conseguir ter tempo para cuidar da sua família, para ter descanso, para ter lazer. E isso, com certeza, é enfrentar desigualdades históricas que permanecem no nosso país.
4: Com certeza, ministra. Ministra, semanas atrás, a senhora esteve em Pelotas inaugurando a primeira Casa da Igualdade Racial do Sul do Brasil. E essa também é a terceira inaugurada no país, né? Qual é o papel dessas casas?
6: Olha, Kátia, essa pergunta, para mim, ela é super importante, porque a Casa da Igualdade Racial é esse equipamento público que o Ministério tem construído em parceria com prefeituras, com governos do Estado e também com outros organismos, como Caixa Econômica Federal, como a Fundação Oswaldo Cruz, que serve de maneira bastante direta para atuar na redução das desigualdades raciais por meio de atendimentos qualificados para a população negra, através do fortalecimento dos vínculos, da valorização da cultura negra, da promoção de ações de inclusão produtiva. Então, ele é um espaço que, além de visar, construir uma rede de proteção, acesso a direitos, também é uma estratégia nacional do Ministério da Igualdade Racial de ampliar essa rede de promoção de igualdade racial a nível nacional. Então, as casas, elas têm serviços especializados fornecidos para a população para atendimento psicológico, social, jurídico e também ações de promoção da cidadania. A gente oferece esses atendimentos em articulação com os órgãos que fazem parte do nosso Sistema Nacional de Promoção da Igualdade Racial, o SINAPI, e com os outros órgãos públicos. E a ideia é que a gente consiga fornecer para a população um atendimento mais qualificado, em que ela não seja revitimizada, que ela seja devidamente acolhida e que haja o devido monitoramento desses casos, a produção de dados também, e que a gente, de fato, consiga fazer com que a população sinta o papel do Ministério nas ações nos territórios. Então, as casas têm eixos importantes de trabalho que eu gostaria de falar para vocês. Então, o primeiro deles é essa oferta integrada de serviços. Por isso mesmo, a gente tem essa equipe multidisciplinar atuando de maneira bastante qualificada, porque todas essas pessoas que trabalham nas casas, que a gente chama de agentes da igualdade racial, passam por uma formação que é continuada. A gente também tem um eixo de desenvolvimento pessoal e profissional, com foco na inclusão produtiva de jovens e de mulheres, um eixo voltado para ações educativas e culturais baseadas nos saberes afro-brasileiros e também um eixo de fortalecimento de vínculos comunitários e de articulação com entes públicos e privados. E a importância da gente ter esse eixo de fortalecimento de vínculos comunitários é mostrar que a casa é um equipamento que o Ministério da Igualdade Racial coloca nos territórios, mas ele é um equipamento extremamente aberto para que a população ocupe esse espaço, participe da gestão, participe desse espaço, ocupe com suas atividades culturais, formativas também, porque a gente quer que esse seja um espaço verdadeiramente comunitário. E é importante dizer também, valorizar a atuação dos parceiros que já chegaram junto com a gente inaugurou a primeira casa no dia 20 de março e foi no Rio de Janeiro, foi um momento super importante e a gente já iniciou com parcerias muito estratégicas. Então a gente tem um acordo de cooperação técnica com o Ministério das Comunicações, que é para todas as casas, para fornecer equipamentos, mas também cursos de formação. E no Rio de Janeiro, especificamente, a gente tem um acordo de cooperação com o INSS e a gente também tem um acordo de cooperação com o Ministério Público do Trabalho. Tudo isso para a gente garantir um atendimento de qualidade com bons encaminhamentos para a população negra.
5: Ministra, é uma casa em Pelotas, uma casa no Rio e outra, se não me falha a memória, é Fortaleza, é isso?
6: Isso. E essas são as primeiras que
5: as primeiras três. Inaugurou,
6: mas a gente vai inaugurar ainda mais três. As próximas serão
5: que em serão?
6: Salvador, Itabira e Contagem.
5: A próxima a ser inaugurada é neste mês, no mês que vem?
6: A próxima a ser inaugurada vai ser em Salvador. A gente está no processo de finalização da organização do espaço, a formação dos agentes. Então, todas essas a gente vai inaugurar ainda esse ano, em Salvador, seguramente, nesse semestre ainda. Então, é a próxima que está aí no forno para a gente conseguir lançar com muito carinho para a população baiana.
5: Ministro, em março, a Assembleia Geral das Nações Unidas, a ONU, ela votou e reconheceu a escravidão como um crime mais grave já praticado na história da humanidade. 123 países votaram a favor desse reconhecimento, né? Do reconhecimento do crime e do tamanho dessa dívida, né? Apenas três países votaram contra essa proposta, que foram Estados Unidos, Israel e Argentina. De que modo isso pode se refletir, essa decisão da ONU pode se refletir, de alguma maneira, pode se refletir em termos práticos no seu trabalho aqui no Brasil?
6: Olha, Ayrton, essa pergunta é muito importante, porque esse reconhecimento histórico da Organização das Nações Unidas, ela mostra o posicionamento do Brasil nesse reconhecimento, e nós tivemos um papel muito ativo nessa resolução, né? Nós subsidiamos, por meio de nota técnica, a posição do Brasil nesse debate, apontando, né, todo o arcabouço de reparação internacional e também as políticas que vêm sendo desenvolvidas no Brasil por esse Ministério da Igualdade Racial. E também essa resolução acaba gerando internamente uma validação internacional, uma validação global daquilo que a gente tem feito diariamente para reverter as consequências gravíssimas desse crime e também para reduzir esses dados que são confirmados, né, por várias pesquisas sobre as desigualdades raciais, e também mostra os avanços que a gente tem construído. Então, é a possibilidade de que a gente faça um reconhecimento internacional que o Brasil tem nessas pautas, e em todos os lugares que a gente vai falar sobre as ações do Brasil, a gente é recebido como um país modelo. Eu tive recentemente num fórum em Genebra e as políticas que o Brasil apresentou foram muito bem reconhecidas, e também a possibilidade de aquilo que a gente vem fazendo aqui a nível nacional sirva de exemplo para outros países a nível internacional, para implementação, para troca de experiências, enfim, ajuda muito a gente a construir uma outra normativa internacional, a apresentar essas iniciativas de maneira mais robusta. Então, nós falamos sobre políticas muito importantes nessa nota técnica que subsidiou essa resolução. Nós lembramos, como eu falei anteriormente, do Estatuto da Igualdade Racial, nós falamos da Carta de Recomendação da Conferência da Diáspora, que nós realizamos também aqui no Brasil, e nós falamos também do Objetivo de Desenvolvimento Sustentável, Objetivo 18 da Igualdade Racial, que são princípios muito importantes para direcionar a trajetória exitosa que nós ganhamos, que nós temos feito na promoção da igualdade racial no Brasil.
4: Nessa resolução, a ONU, ela recomenda que os membros considerem uma apresentação de desculpas, né, pelo tráfico de pessoas escravizadas, e também contribuam para um fundo destinado à reparação. E talvez por isso, né, alguns países europeus, como Portugal, Espanha, Inglaterra, entre outros, acharam melhor se abster, né, nessa votação.
6: É verdade, a gente sabe que o debate sobre a reparação, ele ainda é um debate em disputa, né? Tem muitas pessoas que ainda não têm um posicionamento, mas eu acho que é fundamental a gente dar passos como esses. Esse reconhecimento a nível internacional, ele ajuda a gente a fazer diálogos estratégicos, inclusive de sensibilização, porque a reparação, ela pode passar pela reparação pecuniária, sim, mas ele passa por outros aspectos, como, por exemplo, a repatriação de objetos que foram retirados forçosamente, né, das suas nações. Nós estamos com uma iniciativa muito interessante, inclusive com o município de Rio Grande, que eu tive a oportunidade de visitar na semana passada, que é o apoio para a repatriação de objetos do batuque que estão no museu em Berlim. Então, para que haja a criação do primeiro Museu Nacional do Batuque no Rio Grande do Sul. Então, essa também é uma boa prática importante que a gente pode dialogar para que outras nações comecem a desenvolver. E, além disso, é a possibilidade da gente construir uma narrativa mais justa, mais representativa, uma narrativa que mostre que, de fato, a população negra precisa ser valorizada e que reparação também se faz através de políticas públicas, como o Brasil tem dado exemplo a nível internacional.
5: Ministra, um comentário ainda sobre essa questão, que é o seguinte, quanto ao voto de Estados Unidos e Israel, não surpreende muito, porque eles votam sempre juntos, ou quase sempre juntos. O caso da Argentina é um caso muito, muito especial, né? Porque a Argentina deu uma guinada na sua política externa em relação a esse ponto, né? E eu ouvi um comentário que me pareceu bastante fundamentado, que isso desgostou bastante os países africanos, que são historicamente apoiadores da reivindicação argentina pela soberania das Ilhas Malvinas. Então, nesse momento, quando a Argentina vota contra, ela, digamos assim, ela debilita sua posição perante todos esses países africanos que eram seus apoiadores na luta pela posse das Ilhas Malvinas, porque afinal de contas é um resquício do colonialismo, né? E estava se discutindo aí uma questão colonial, né? Quando se votou isso na ONU, né?
6: Ah, exatamente, mas eu acho que você, Ayrton, assim como Kátia, sabem que existe uma coisa que os estudiosos já dizem, que é o pacto da branquitude, né? Então, em determinado momento, isso acaba se sobrepondo a outros interesses. E eu acho que é muito fundamental falar também sobre democracia e promoção da igualdade racial, porque essas coisas não estão dissociadas. Recentemente, a gente também esteve na comitiva do presidente Lula, em Barcelona, num evento muito importante para falar sobre a necessidade da gente fortalecer as democracias, né, a nível global. Isso é muito fundamental porque a gente só avançou com políticas de igualdade racial em governos democráticos aqui no Brasil. E a gente só consegue falar de combate à misoginia, ao racismo, ao feminicídio, à homofobia, quando a gente está em governos democráticos, porque são governos necessariamente inclusivos, que são baseados em normativas e resoluções e critérios internacionais. E por isso é o espaço que a gente tem para a manutenção da democracia e para promover a igualdade racial. Então, quando a gente vê países como a Argentina, que estão fazendo uma guinada, né, mais à direita e que não estão mais observando esses princípios, a gente vê a necessidade da gente fortalecer valores democráticos e da gente avançar no fortalecimento da nossa democracia e de países também aliados, porque isso seguramente é a possibilidade da gente garantir direitos para a população afrodescendente a nível internacional. Então, eu acho que é muito importante.

0: principais questões do povo negro, do movimento negro, é a questão de terra e território, né? Que aí entra toda a questão dos quilombos, né? Do reconhecimento desses espaços, e que é uma luta diária, né? A gente está agora em Porto Alegre vivendo o caso de um quilombo, que é o quilombo Kedi, que era um quilombo que fica numa região nobre da cidade, né? Estava entre a burguesia da cidade, né? E que foi completamente destruído, quer dizer, para a construção de um grande empreendimento, conseguiram comprar as casas, e assim, a pessoa, quando ela vendia a sua casa, recebia aquele valor, que era 180 mil, ela mesma tinha que destruir a casa dela. Então, se destruiu todo um espaço de pessoas, muitas que viviam ali há gerações, há mais de 100 anos, ocupando aquele espaço. E essa é a luta diária, né, dos quilombolas, por terra e território.
1: Essa luta a gente reconhece como uma luta ancestral, histórica, importante, e a gente sabe que não é uma luta simples, porque, como a gente estava falando, né, eu falei essa semana no, no, na live, na super live com os agentes territoriais, a gente sabe que a gente teve, enfim, em 1850, a gente teve a Lei de Terras, que também proibia terras para pessoas, né, ex-escravizados, negros libertos, e a gente deixava as pessoas à própria sorte. Mas a gente tem tentado, né, na medida do possível, porque a gente sabe que titular terras para quilombolas demanda muita ação coordenada e muitas vezes processos judiciais longuíssimos, pessoas que, enfim, encaram o trabalho de titulação, né, como uma perda de território e não como um direito, interesses próprios, privados, que precisam, enfim, de muito diálogo, de muita atuação articulada, portanto, não é uma atuação do MIR, é uma atuação coordenada junto com o INCRA, junto com o Ministério do Desenvolvimento Agrário, mas a gente tem logrado muito êxitos, sabe? A agenda de titulação e a titulação quilombola em si, ela avançou muito nos governos do presidente Lula, e eu tenho muito orgulho de falar sobre isso, porque a gente tem uma secretaria específica no Ministério da Igualdade Racial para lidar com questões quilombolas, de matriz africana, de terreiros e ciganos, e a gente tem um trabalho muito intenso nessa secretaria. Tanto que a gente já conseguiu avançar em 72 decretos, é um número histórico, assim, nunca chegamos a esse número, 50 títulos fornecidos para territórios quilombolas. Além disso, a gente conseguiu um fato muito importante, que foi titular 45% do território de Alcântara, que é o território que tem a maior população, né, negra quilombola do Brasil. E isso é muito fundamental, porque isso demonstra para a população brasileira que a titulação quilombola, que o direito à terra é uma prioridade do governo do presidente Lula. E, além disso, o Ministério da Igualdade Racial tem uma política do qual a gente se orgulha muito, porque a gente sabe que a titulação, ela é o primeiro passo. Mas, depois disso, o que que vem, né? Se a gente falou lá no início do século XIX, do século passado, que a gente precisava garantir terra para as pessoas, mas não é só terra, né? A gente precisa de terra, de desenvolvimento e de direitos. Então, a gente tem uma política de gestão territorial ambiental quilombola, que é a PNGTAC, no qual a gente já investiu 86 milhões, que é voltada para desenvolver esses territórios, mas não com uma ideia que vem da nossa cabeça, é em diálogo com a população quilombola. É colocando eles para dialogar conosco, identificando quais são as suas necessidades e criando planos específicos para que essa comunidade consiga se desenvolver. Então, a gente tem feito ações muito importantes.

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0: Olá, bom dia. Mais um programa Café com Democracia, comigo, Luiz Regadas, e o professor Nelson Campos. Professor Nelson Campos, mestre em educação pela UFC, bom dia.
1: Bom dia, amigos. É sempre uma satisfação estar aqui conversando com vocês.
0: Então vamos bater um papo hoje sobre o Banco Master e o financiamento político da extrema-direita. Professor, é verdade que ninguém pode negar a eficiência de Flávio Bolsonaro? Pois ele conseguiu o maior financiamento da história do cinema nacional, geriu uma loja de chocolate de sucessos, sucesso, né? Mais rentável do Brasil, conseguiu comprar uma mansão em Brasília bem abaixo do valor do mercado, né? Enquanto isso, o Jonathan vai passando um vídeo aqui e vocês vão escutar o professor Nelson Campos comentando sobre esse mega empresário de sucesso, entre aspas.
1: Eu não diria que ele é um empresário de sucesso, ele é um grande mentiroso. Isso é o que ele é. E, evidentemente, se alia a um banqueiro absolutamente corrupto e movimenta bilhões de reais e até de dólares, né, para essa roubalheira do Banco Master, que foi uma coisa impressionante. A história da Casa de Chocolate, franquia que ele tinha lá, era também só para lavar dinheiro. Ou seja, qual era o momento que mais vendia, em tese, vendia chocolate? Era exatamente no dia do pagamento da Assembleia Legislativa. Ou seja, era a chamada rachadinha. Ele colocava funcionários fantasmas, que no dia do pagamento da Assembleia ia lá e comprava um chocolate na loja dele lá e movimentou um monte de dinheiro. Essa mansão que ele comprou lá em Brasília também está envolvida em pilantragem. 6 milhões de reais foi o preço que ele disse que teria pago. Mas se qualquer corretor fizer uma avaliação dos valores de mercado, vamos perceber que aquele valor está muito abaixo do que realmente se cobra naquela região, naquela localidade lá em Brasília.
0: Professor, aqui conosco o Gilson mandando um alô, também o Edson também mandando bom dia, os dois é bom dia para todos que estão assistindo. Professor, o filme, né, que a gente viu aí na tela, criado pela IA, falando sobre os personagens do filme, né, sofreu denúncias do sindicato como comida estragada, né, alimentação insuficiente, né, atraso de pagamentos, longas jornadas de trabalhos, cachês abaixo do padrão de mercado, contratação informal de figurantes, pagamentos em dinheiro sem emissão de nota fiscal, revistas consideradas abusivas, né, revistas ao entrar no set lá de gravação, assédio moral e agressão física. Esse é um exemplo que a sociedade da dita família do bem ou dos bens?
1: É mais correto você usar essa expressão. Nós somos do bem, não é do bem, nós somos os representantes de quem tem o capital, dos bens.
0: Dos bens, né? Essa família de muitos bens.
1: Nós já comentamos sobre isso, que a família, não só o Flávio, nem só o Jair, eles compraram 107 imóveis, dos quais 51 foram pagos em espécie, dinheiro vivo. Onde é que se vai comprar 51 imóveis com dinheiro contado e dado como certo? Me lembro essa expressão usada pela a dona do cartório lá, onde foi feita a compra desses imóveis, contado e dado como certo. A expressão usada. Dinheiro vivo, dinheiro em espécie. E, evidentemente, isso aí é coisa para boi dormir, né? É a expressão popular.
0: Não dá para acreditar, né? Professor, vamos agora diretamente ao tema, né? Vamos botar um PowerPoint aí e vamos falar do financiamento político da extrema-direita, com base aí no PowerPoint, né? Lá da Dallagnol, o que que a gente pode falar, para onde o dinheiro vai, de onde ele vem, de onde o dinheiro financia essa extrema-direita, né, que só pensa em si e nada de nacionalista.
1: Esse PowerPoint botando aí o Daniel Orcaro lá no centro, é, para ironizar com aquilo que o Dallagnol fez, que usava o Lula como sendo o chefe de uma organização criminosa. Só que nem o Dallagnol, nem o Moro apresentaram alguma prova. O que é que dizia o Dallagnol? Eu não tenho provas, eu tenho convicção. Não se vai condenar uma pessoa porque você tem convicção de algo sem apresentar nenhuma prova de que isso seja verdade. Mas foi o que o Dallagnol fez, foi o que o Moro fez. Em conluio um com o outro para justificar a prisão através de acusações sem nenhuma fundamentação fática. Não tinha um fato concreto de que aquilo fosse verdade. Mas, ainda assim, eles condenaram o Lula. Para quê? Para impedir que o Lula se candidatasse naquelas eleições de 2018. E aí ele foi preso, sem provas. É uma coisa impressionante. E o Moro e o Dallagnol foram exaltados à condição de heróis nacionais, de representantes da honestidade, da decência. Aquilo são dois paranoicos, mas a mídia faz esse tipo de exaltação das figuras. Mas esse Ciro Nogueira
0: que disse que está junto com Bolsonaro, ou com o Flávio Bolsonaro, que ele não é culpado de nada e que o dinheiro era público. O que falar desse senhor?
1: O Ciro Nogueira, ele não ficou corrupto agora. Você observa agora, recentemente, mais uma coisa envolvendo o Ciro Nogueira, quando ele voltou lá de San Martín, na ilha lá no Caribe, trazendo 5 volumes, malas, e não foram submetidas ao raio-x. Ou seja, passaram por fora do raio-x. E quem estava com ele? Hugo Mota. E quem é Hugo Mota? O presidente da Câmara dos Deputados. E o Ciro Nogueira estava lá, e mais 2 deputados federais. Ou seja, todos de extrema-direita. Mas eles procuram atribuir a corrupção nesse país à esquerda. Quando, se você observar qual é o maior número de candidatos políticos presos por corrupção e cassados os seus mandatos, todos são de extrema-direita. Faz o discurso de decência, de honestidade, de moralidade, mas estão envolvidos até o pescoço em corrupção. Inclusive o senhor Ciro Nogueira. Né? E o Ciro não ficou corrupto agora de repente. Ele vem praticando esse tipo de atitude há muito tempo.
0: Professor, o Gilson aqui está dizendo que esse pessoal hoje tem dinheiro de doação que pediram, né, via Pix também nas eleições passadas. E sobre o Ibanez, até que ponto o dinheiro do Vorcaro está se provado, já que financiou a campanha também dele?
1: Mas não é só o Ibanez. Se você observar, de modo geral, esse sistema de direito está envolvido em corrupção, de modo geral.
0: Sim, sim, é porque eu estava seguindo o PowerPoint aqui para as pessoas falando de um por um. Depois a gente falaria do Castro, do Rio de Janeiro, do Nicolas também está ali, e do governador de São Paulo, para a gente falar desses três agora.
1: O Daniel Vorcaro, através do seu cunhado, que também está preso, eles financiaram 3 milhões de reais para o Jair Messias Bolsonaro. 3 milhões na eleição passada. E 2 milhões para o Tarcísio. São 5 milhões de reais que foram dados pelo Banco Master, financiando a extrema-direita. Aí você observa, de onde é que sai tanto dinheiro? Aí isso não é dinheiro público, isso é dinheiro de roubalheira. Ou seja, o Banco Master está ali manipulando essa fortuna toda e comprou uma mansão também para quem? O Ciro Nogueira. E se você for atrás da mansão paga pelo Flávio Bolsonaro, aquilo também é dinheiro de corrupção. Ou seja, e já foi quitada. Aquilo que era para ser pago em 30 anos já foi quitado. Aquela mansão. Só o que o senhor Flávio não diz, onde tirou o dinheiro. Quer dizer, fez um financiamento. Quem financiou? O Ibanez, o Banco de Brasília.
0: Diga. E o professor, e o governador de São Paulo, Tarcísio, vai ser candidato à reeleição lá em São Paulo, desistiu da presidência. Ele é um santo, ele não tem nada a ver com essa história?
1: Ele desistiu da candidatura porque ele agora não tem mais condição de ser candidato à presidência da República, porque ele não se desincompatibilizou dentro do prazo legal, que era em abril. E ele ficou como governador, vai ser candidato à reeleição. Então, ele não tem mais condições de ser candidato a presidente do país. Então, ele seguramente vai tentar se reeleger governador de São Paulo. Mas, se você observar também o governo dele, tem até o secretário de Justiça lá do governo dele está envolvido em corrupção. Ligado ao PCC, Primeiro Comando da Capital, que é uma organização criminosa. Ele, lá no Rio de Janeiro, é o Comando Vermelho, as milícias que estão infiltradas até ao pescoço na administração do que era o governador Cláudio Castro.
0: Isso no Rio de Janeiro, né?
1: No Rio de Janeiro. O Comando Vermelho lá no Rio de Janeiro e o PCC lá em São Paulo, envolvidos na administração.
0: O Cláudio Castro, né, o Ibanez, juntamente com o Volcaro, comprou 2 milhões de títulos podres do Master, né?
1: E se você se espalhar pelo país afora, você vai encontrar lá o Amapá. São 400 milhões de dinheiro também de fundo de pensão que foi investido na compra de papéis, como você usou a expressão, papéis podres, ou seja, sem garantia. Você tira o dinheiro que é da previdência dos aposentados e tudo mais e investe um fundo aí que não tem garantia nenhuma de que vai receber.
0: O Tarcísio recebeu milhões e o Campos Neto, que era o ex-presidente do Banco Central, né, colocado pelo Bolsonaro, deixou todo o esquema acontecer. Professor, no último final de semana aqui em Fortaleza, Jonathan Neto, por gentileza, coloca a foto aí, né? Teve o lançamento da pré-candidatura do candidato Ciro Gomes ao governo do Estado do Ceará, que desistiu também de ser candidato a presidente da República, né? Que houve-se uma cogitação em seu nome, né? E lá estava presente vários apoiadores do Bolsonaro, faixa. Vale tudo na política, professor, para se eleger?
1: Bem, o Ciro, já tivemos a oportunidade de falar sobre isso, ele é uma pessoa muito inteligente, fala bem, carismático, mas uma metamorfose ambulante. Se você pegar as diversas gravações dele, ele bota a família Bolsonaro só tem ladrão, segundo ele, só tem ladrão. O pai ensinou os filhos a roubar. E ele disse, por que não me processa? Por quê? Por que não processa? Porque eu tenho as provas de que só tem ladrão. E agora está aliado exatamente às pessoas que ele chama de ladrões. Fica difícil você entender esse tipo de postura do Ciro. Uma pessoa que é inteligente, repito, mas envolvido com o pior tipo de gente que existe nesse país, esses fanáticos de extrema-direita que usam a religião, as igrejas evangélicas, que quer fazer do pai daquele André Fernandes, que foi candidato a prefeito. Eu fiquei impressionado. Aquele cara não tem nada na cabeça. Como é que isso ia entregar a cidade de Fortaleza para ser administrada por um indivíduo como aquele, que não tem capacidade nem de...
0: E o André Fernandes, o pai dele, está aí atrás do Ciro nessa foto.
1: É, né? O candidato ao Senado. E ele diz, é um jovem talento, expressão usada pelo Ciro. Aquilo que ele dizia que só tinham ladrões, agora chama de jovem talento.
0: Professor, nesse evento, o Ciro chega ao lado do Capitão Wagner e também está com apoiadores que deram até tiro, né, acusaram de ter dado tiro no próprio irmão Cid. O Cid, numa entrevista que deu também no final de semana, só fez dizer que Deus está vendo, né, todo o que está acontecendo em torno do nome do irmão dele para com aqueles que fizeram para com ele. Como o senhor vê esses fatos?
1: Eu fui professor do Cid e fui professor também do Roberto Cláudio. E fui professor também da Luiziane, não foi só o pessoal de direita, o pessoal de esquerda também. E vários deputados federais, eu tive a oportunidade, na época, ensino médio, terceiro ano de ensino médio, diversas escolas, eu tive a oportunidade de ser professor dessas pessoas. Então, você observa essa história que você falou do Ciro lá em Sobral, foi a época que o Ciro pegou uma coisa de...
0: tratou um retroescavadeira.
1: Retroescavadeira. E partiu para cima das pessoas que estavam lá se manifestando. E foi uma atitude assim, meio ousada demais do Cid.
0: Intempestiva, digamos assim.
1: Foi. E resultado disso, largaram bala e quase mataram o Cid nessa mobilização em que ele participou ousadamente, querendo tirar as pessoas que estavam lá se manifestando. Então, fica difícil entender essa postura dos irmãos, né? Não sei como é que é a relação entre eles, como é que se encontra agora, mas claramente o Cid não apoia esse tipo de atitude, não.
0: Com quem ele está do lado, né? E o Roberto Cláudio foi lançado para ser o vice-governador na chapa do Ciro Gomes, como o senhor vê também.
1: O Roberto Cláudio ele fez uma boa administração como prefeito de Fortaleza. Então, ele tinha condições de ter voo próprio, não precisaria ficar ao lado dessa extrema-direita. Mas optou por seguir o Ciro, né? E fica numa situação complicada. Como é que aquelas pessoas que são vistas como absolutamente negativas assim, para a política do Estado do Ceará, vão ter apoio exatamente de duas pessoas que têm brilho próprio, tanto o Ciro como o Roberto Cláudio? São pessoas que poderiam alçar voo sem necessidade de se ligar a esse tipo de gente da extrema-direita aqui do Ceará.
0: E financiado com muito dinheiro, né? Público, né? E do Banco Marcha também, não esses especificamente desse encontro, mas muitos da direita, como a gente tem conversado e falado aqui. Professor, né, o dinheiro que o Flávio Bolsonaro pediu ao Volcaro, ele se defendeu dizendo que o dinheiro era privado, que não há nenhum problema. O dinheiro que vem do Banco Marcha é público ou é privado?
1: Olha, se você observar, grande parte desses recursos investidos no Banco Master vem exatamente de fundo de pensão. O que é isso? É dinheiro de aposentadoria de diversas categorias em diversos estados. Então, aí você pega esse dinheiro, que tem uma finalidade social, que é garantir a aposentadoria daqueles funcionários, e usa o dinheiro em benefício de favorecer alguns políticos, mais especificamente. O Banco Master é a maior manifestação de corrupção acontecida no sistema financeiro do Brasil. Nunca se roubou tanto e tantos bilhões, veja bem, nós estamos falando de milhões, não. Estamos falando de bilhões que foram roubados por essa administração do Banco Master. Agora, quem contribuiu para isso, se voltando ao Ciro Nogueira, o Ciro Nogueira, o fundo garantidor, estabelecia, se você investisse até R$250 mil no banco, o banco iria garantir o banco...
0: O valor investido.
1: Esse valor de até R$250 mil. O Ciro Nogueira propôs, foi uma emenda na Constituição, aumentar de 250 mil para 1 milhão. Um milhão. Imagine a quantidade de dinheiro que seria...
0: roubado para o Estado pagar, o país pagar.
1: Não é bem o Estado, porque quem iria pagar seriam os banqueiros, né? O Fundo Garantidor de Crédito. Esses grandes bancos...
0: Mas Itaú, quando o fundo não tem saldo, quem acaba pagando é o governo, né? Nos proé da vida.
1: Não, aí é outro Estado. Mas o Fundo Garantidor são os bancos.
0: Depositam?
1: São os bancos que têm que garantir até 250 mil... Se você investir até esse valor, você vai ter a certeza de que vai receber. Porque o Fundo Garantidor de Crédito...
0: Em contrapartida, o banco tem que colocar esse mesmo valor lá para poder garantir o crédito, mas muitas vezes não coloca e acaba ficando sem saldo e sobra para alguém pagar a conta.
1: Mas ele vai garantir até 250 mil.
0: Não, a lei diz que é para garantir até 250 mil. Por exemplo, você é poupador, faz uma poupança, um investimento até 250 mil, o banco tem que colocar uma parte desse dinheiro também, salvo engano, é 80%, alguma coisa assim do tipo, para garantir isso, né? Mas algumas vezes na história do Brasil só aconteceu que o banco não colocou. E quando não colocou e aconteceu isso, uma quebra do banco, o Estado brasileiro teve que entrar para socorrer o banco, né, como também aconteceu isso. Na bolha dos Estados Unidos, para evitar de uma quebra-rota total, né, e quebrar a economia do país. É por isso que a gente fala também nos trabalhos que eu já fiz, que é muito mais importante, né, você dar liquidez, dar crédito para o trabalhador produzir, do que ficar socorrendo bancos. Né, a marolinha que aconteceu em 2008, 2010, principalmente que o Brasil cresceu ali quase 10%, foi justamente porque o Lula jogou dinheiro do mercado, jogou dinheiro para o trabalhador para investir. Já os Estados Unidos recuou na crise porque teve que salvar os bancos. Mas vamos para frente. Eu queria que o senhor falasse agora da promessa política do candidato Flávio Bolsonaro, pré-candidato, que disse, se eleito for, porei fim aos reajustes dos aposentados. Assim que... Essa é uma boa promessa de campanha, professor, para ele começar a campanha dessa forma?
1: E não foi só ele, não. O Zema também falou a mesma coisa. Não tem como pagar, tem que ficar reajustando, tem que desvincular o aumento da aposentadoria do aumento da inflação. Quer dizer, tem a ver a desvinculação, em outras palavras, vai prejudicar todos os aposentados. Por quê? Porque a inflação vai corroendo o valor, o poder de compra do salário, e não há a reposição desse valor. Então, o Zema também é outro que faz esse discurso neoliberal inteiramente com a preocupação de, segundo ele, controlar os gastos, mas sempre contra os interesses dos trabalhadores. Não se pode, o Zema dizendo, e o Flávio é a mesma coisa. O Flávio não apresentou proposta nenhuma de governo. Ele apenas disse, vou fazer o que meu pai fazia, dar continuidade ao que meu pai fez. O pai dele não fez nada. Foi o pior desastre para a economia do Brasil, foi o governo Jair Messias Bolsonaro. Mas já dissemos também isso aqui outras vezes, que é pura perda de tempo você querer argumentar como bolsonarista. Eles não pensam, eles vivem num mundo paralelo. É uma coisa impressionante. Quer dizer, você querer argumentar, dialogar, debater com pessoas que não querem ouvir, então, você está perdendo tempo.
0: Professor, nós temos mais dois minutinhos, né? E eu queria saber a diferença entre Zema e Flávio Bolsonaro, que o Zema também estava criticando o Flávio Bolsonaro, né, devido ao áudio que surgiu do Flávio Bolsonaro pedindo dinheiro ao Vorkaro para, entre aspas, pagar o filme, né, que ali também se investigar mais, ali tem desvio para cá, desvio para lá, mas como a gente não tem prova, não pode falar, então tem que falar entre aspas. Então, Zema está ali pleiteando o segundo lugar para ir para o segundo turno, né, na pesquisa, tem ali pouca votação ainda, mas esperando um descuido desse, onde o Flávio Bolsonaro acabe vacilando e ele entre como terceira via?
1: O Flávio é candidato porque o pai dele o indicou para ser o seguidor dessa linhagem da família Bolsonaro. Mas ele não tem mérito pessoal nenhum. Quer dizer, ele, como figura pública, se procurar, eu já disse também aqui, eu passei 4 anos do mandato do Bolsonaro pedindo aos meus alunos, em todos os cursos que eu dava aula na Unicet, pedindo que me apresentasse uma só qualidade moral, uma virtude moral do Bolsonaro que justificasse você apoiá-lo para a presidência, que ele era o presidente. E passei 4 anos sem ouvir nenhuma resposta de meus alunos, nenhuma. Como é que se apoia uma pessoa que você não encontra uma virtude moral para ela? Mas não encontram, e ainda assim apoiam. E eles não vão deixar de apoiar, não. São pessoas obtusas, estreitas, mentalmente estreitas. E vão continuar seguindo, como a expressão que se usa, que o gado, ou seja, é um rebanho, e eles vão seguindo assim esse mito. Mito? Que mito de coisa nenhuma? Então o Zema é outro sujeito que é um desqualificado. Mas está querendo ver se consegue alguns votos desses que vão se desgarrar do Flávio. para ver se ele consegue subir pelo menos até 3%, que está lá embaixo nas pesquisas.
0: Professor, tem alguma outra pergunta sobre esse caso do Banco Master, que o senhor gostaria de falar rapidamente aí? A gente ainda tem mais um minuto estourando, e suas considerações finais, por gentileza.
1: Olha, eu gostaria que todos os envolvidos nessa roubalheira do Banco Master, inclusive os governos, veja bem, os governos, falamos o caso do Amapá, e depois você pode falar também o caso do Hugo Mota, que também está envolvido aí, não sei, porque o cara estava escondendo naquelas 5 malas que passaram sem ser submetidas ao raio-x no aeroporto do Voltan de Samartan. Então, essas pessoas são pessoas públicas. Um é presidente do Senado, presidente do Congresso Nacional, Alcolumbre, lá do Amapá, e o outro é da Paraíba, de uma oligarquia familiar também envolvida em corrupção. O pai, a mãe, a avó, todo mundo envolvido em corrupção.
0: Assim se foi, professor. Mais um programa Café com Democracia. Hoje conversamos sobre o Banco Master e o financiamento político da extrema-direita. Professor, uma boa semana. A gente volta a próxima semana.
1: Um abraço, Luiz. Até a próxima semana.
0: Obrigado a todos e a todas que assistiram mais um programa Café com Democracia, e uma ótima semana. Tchau, tchau.

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0: Bom dia, uma manhã especial pra você, tudo bem? Eu me chamo Caixa Oliveira, esse é o nosso Tocando que toca a nossa gente iniciando hoje, tá? E vai mandando sua mensagem, participando aqui comigo, eu tô aguardando você, aguardando a sua mensagem.
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0: Como foi o seu final de semana?
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0: Conta aí como é que foi, tá? Telefone pra contato é o 88998029285. Lembrando aí que você manda sua mensagem, manda seu áudio, eu aguardo aqui por você. Tô falando aqui com o nosso amigo Anselmo, ligadinho com a gente. Bom dia, seu Anselmo, tudo bem?
2: Oi, Kátia. Bom dia, amiga. Por favor, eu gostaria que você pusesse para mim a música do Roberto Carlos, chamada A Distância. Muitíssimo obrigado, prosperidade, que você continue sempre com essa sua constância, essa sua fé e essa sua determinação em busca dos seus objetivos. Que Deus lhe abençoe, minha querida. Um abraço.
0: Um abraço, seu Anselmo, igualmente, muito obrigada, tá bom? Um abraço bem especial para o senhor, obrigada pelo carinho, sempre aí com a gente, sempre a nossa escuta. Um abraço! Então a gente segue, para fechar o nosso bloco, à distância, né? A primeira aí a pedido do nosso amigo Anselmo, na sequência com Bruno Marrone, só pro meu prazer, e com Eduardo Costa, Imagina Eu.

0: 8h15. Você tá curtindo o nosso Tocando que Toca Nosso Dia. E a gente curte agora Aguenta Coração com José Augusto. Na sequência, a gente curte aí com a Vanessa da Mata. Alegria. O nome da música é Ainda Bem.
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0: Dorgival Dantas, o nome da música é Destaque. Então vai mandando sua mensagem, participando, a gente vai aguardando a sua companhia.

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2: Agora as previsões para Áries, Touro e Gêmeos. Signo de Áries.
3: Nascidos entre 21 de março a 20 de abril.
4: Áries. Segunda-feira chegando com energia forte para resolver aquilo que vinha sendo empurrado nos últimos dias. No trabalho, sua coragem pode abrir portas importantes, principalmente em conversas e decisões rápidas. Só evite agir no impulso para não criar pequenos atritos desnecessários. No amor, o clima será de intensidade. Quem está solteiro pode receber uma mensagem inesperada ou reencontrar alguém especial. Já os comprometidos terão um dia bom para fortalecer a parceria e planejar novidades.
2: Signo de Touro.
3: Nascidos entre 21 de abril a 21 de maio.
4: Touro, o dia pede mais calma e organização. Você vai perceber que algumas situações começam a entrar nos trilhos depois de semanas de preocupação. Financeiramente, a segunda favorece negociações, pagamentos e decisões ligadas ao dinheiro. Na vida amorosa, o momento será de mais carinho e cumplicidade. Conversas sinceras podem aproximar ainda mais o casal. Para quem está solteiro, alguém do círculo de amizade pode demonstrar interesse.
2: Signo de Gêmeos.
3: Nascidos entre 22 de maio a 21 de junho.
4: Gêmeos, a segunda-feira chega movimentada e cheia de novidades. Sua comunicação estará afiada, favorecendo reuniões, vendas e contatos importantes. Aproveite para colocar ideias em prática, porque a sorte pode surgir onde menos espera. No amor, o coração pode bater mais forte por alguém diferente. Para quem já vive um relacionamento, o dia será ótimo para sair da rotina e trazer mais diversão para a relação.
2: Já voltamos com as previsões para Câncer, Leão e Virgem.

Exatamente 8 horas e 35 minutos. Mande sua mensagem, participe aqui comigo. 88998029285. E a gente escuta agora mais uma seleção musical aqui nessa manhã de segunda-feira, tá bom? A gente curte então com Roupa Nova, Linda Demais, com Sandra de Sá, Retratos e Canções, e Roberto Carlos, As Baleias.

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1: Agora, as previsões para Câncer, Leão e Virgem. Signo de Câncer.
2: Nascidos entre 22 de junho a 22 de julho.
3: Câncer, você começa a semana mais sensível e atento aos detalhes. Questões familiares podem ganhar destaque hoje, mas tudo tende a se resolver com diálogo e paciência. No trabalho, mantenha o foco e não deixe opiniões negativas abalarem sua confiança. Na vida amorosa, o clima será de proteção e romantismo. Uma surpresa agradável pode mexer com suas emoções. Solteiros terão chance de conhecer alguém através de amigos ou redes sociais.
1: Signo de Leão.
2: Nascidos entre 23 de julho a 22 de agosto.
3: Leão, a segunda-feira promete destaque e reconhecimento. Você poderá chamar atenção naturalmente e conquistar espaço em ambientes profissionais. Aproveite a energia positiva para liderar projetos e mostrar seu potencial. No amor, o magnetismo estará forte. Quem está solteiro pode viver um momento marcante ainda hoje. Já os comprometidos terão uma noite favorável para conversas importantes e demonstrações de carinho.
1: Signo de Virgem.
2: Nascidos entre 23 de agosto a 22 de setembro.
3: Virgem, o dia pede mais equilíbrio emocional. Evite assumir responsabilidades de outras pessoas para não terminar a segunda sobrecarregada. No trabalho, sua dedicação começará a render frutos importantes. No amor, o momento será ideal para resolver mal-entendidos e fortalecer laços. Quem está solteiro pode perceber alguém olhando com mais interesse do que imaginava.
1: Já voltamos com as previsões para Libra, Escorpião e Sagitário.
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National Connection pra você. A gente vai juntinhos aí com esse bloco até as 9h30. E logo mais eu volto aqui com os pedidos que tem da grade normal, tá bom? Então a gente escuta com a Rihanna, o nome da música é Umbrella. Sequência com Lady Gaga, Poker Face e Bad Romance.

0: Leão e Sagitário. Signo de Libra.
1: Nascidos entre 23 de setembro a 23 de outubro.
2: Libra, a segunda-feira será positiva para decisões e mudanças pessoais. Você estará mais determinado a buscar estabilidade e paz. Questões ligadas à vida financeira podem trazer boas notícias ao longo do dia. No amor, o universo favorece encontros e aproximações. O diálogo será sua maior arma para conquistar ou fortalecer uma relação. Aproveite a energia leve da noite.
0: Signo de Escorpião.
1: Nascidos entre 24 de outubro a 22 de novembro.
2: Escorpião, o dia começa intenso, mas cheio de oportunidades. Você pode descobrir informações importantes ou resolver algo que estava travado há bastante tempo. No trabalho, mantenha discrição sobre seus planos. Na vida amorosa, emoções profundas estarão em evidência. Um reencontro ou conversa inesperada pode mexer com seu coração. Quem está em relacionamento viverá um momento de mais proximidade.
0: Signo de Sagitário.
1: Nascidos entre 23 de novembro a 22 de dezembro.
2: Sagitário! A segunda-feira chega trazendo vontade de mudança e novas experiências. O dia favorece viagens rápidas, planos futuros e decisões importantes ligadas à carreira. Sua energia contagiante vai chamar atenção por onde passar. No amor, a sinceridade será essencial. Solteiros podem conhecer alguém em um ambiente diferente, já quem namora terá um dia mais leve e divertido ao lado da pessoa amada.
0: Já voltamos com as previsões para Capricórnio, Aquário e Peixes.

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Volto agora com você, 9 horas 39 minutos. Eu volto agora com as canções do nosso amigo Paulinho Valentino em Novo Oriente. Ele pediu 3 louvores com a Ana Paula, Graça, Canção do Coração, aí Além da Minha Fé. Pediu para oferecer para todos nós aqui do programa e todos os ouvintes que estão ligadinhos aqui com a gente. Então a gente curte e já eu volto.

0: E a gente vai agora para o nosso momento saúde e até mais.
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2: Olá, estamos chegando com o programa Momento Saúde. Vamos conversar? Nosso assunto é saúde e qualidade de vida. Comigo nos estúdios ao vivo, Elaine Marcotti. Ela que é farmacêutica bioquímica e chega para trazer informação de saúde e qualidade de vida, que são muito importantes e com certeza vai somar aí no seu dia a dia. A gente teve mudança de clima e a gente tem escutado muito as pessoas dizerem assim: ai, minha imunidade está baixa. Gente, minha imunidade caiu. Não sei o que eu faço, que a minha imunidade está muito baixa. Quero te perguntar, como está a sua imunidade? Você gripa? Você pega gripe, resfriado, muito fácil? Você tem adoecido facilmente? Conta pra gente, 7736284210. Elaine Marcotti aqui vai explicar tudo pra gente quando o assunto é a imunidade. A gente ouviu muito essa palavra no período da Covid-19. E hoje a gente vai falar da imunidade também, né, Elaine? Bem-vinda ao Momento Saúde mais uma vez.
3: É uma alegria estar aqui de novo. Esse mês eu não tinha vindo ainda, né? Então agora vamos começar o mês.
2: Vamos começar o mês. E um mês especial, que é o mês das mães. Isso. Né? E a gente acredita que mais de 90% do nosso público ouvinte são mamães, que estão no trabalho agora, isso, estão em casa preparando o almoço, outras escutando no trabalho, pelo aplicativo, mas todos são muito bem-vindos aqui. Quando o assunto é imunidade, como descrever a imunidade? O que exatamente significa quando alguém diz assim: eu tenho uma imunidade boa?
3: Então, quando a gente fala de imunidade, a gente fala do nosso sistema imunológico, que é o quê? As nossas células de defesa. Então, como que essas células estão? Então, tipo assim, sempre quando entra um agente, um vírus ou uma bactéria em contato com o nosso corpo, né? Esse sistema imunológico, se ele tá bom, ele já vai ali, já começa o quê? A trabalhar, que são os nossos leucócitos, né? As nossas células de defesa, já começa a trabalhar e o quê? Já mata aquele agente. Então, a gente não aquele vírus não vira uma gripe, aquela bactéria, né, que pode estar chegando na gente não vai virar uma infecção, porque meu sistema tá ótimo, ele tá com a defesa atuante, porque eu estou bem. Então, meu sistema imunológico é o primeiro que entra em contato quando entra um agente estranho no nosso corpo.
2: Muito importante. E quando a pessoa diz assim: ai, minha imunidade está muito baixa, como que a gente sabe que a nossa imunidade baixou? O nosso corpo, ele apresenta sinais, ele apresenta sintomas?
3: Apresenta sim, entendeu? Normalmente, quando começa a aparecer muitas aftas na boca, tem gente que começa demais a aparecer afta. Um cansaço, sempre cansada, não dorme, mas está cansada. Não descansa nunca. Outras coisas, muitas dores, às vezes as pessoas podem começar a sentir muita dor no corpo, que já é um processo inflamatório também, porque a alimentação também não está adequada, mas muitas dores no corpo. Irritabilidade, por quê? Porque às vezes já está estressado com alguma coisa, a imunidade está baixa, então o estresse também vai fazer piorar. Então todos esses fatores vai dar o quê? Uma baixa imunidade na pessoa.
2: Você falou do sono, é uma queixa muito recorrente dos ouvintes aqui do programa Momento Saúde, é dizer que não consegue dormir e quando dorme, acorda ainda com aquela sensação de cansaço, ou seja, não tem um sono reparador. Agora eu queria saber se o sono ele realmente interfere no nosso sistema imunológico, ou seja, dormir pouco pode deixar a gente mais vulnerável a doenças?
3: Com certeza, Sheila, porque à noite a gente produz vários hormônios que são produzidos para melhorar o nosso organismo, para que quando a gente acorde às 5 da manhã ou às 6 da manhã, esteja tudo bem, que você esteja animada. E a pessoa que não dorme à noite, ela não está produzindo os hormônios que deveria estar sendo produzido. Então ela está sempre o quê? Cansada, irritada, mal-humorada, sem paciência no outro dia, para seguir o dia.
2: Agora vamos falar de alimentação. Vamos. O que a gente come influencia diretamente na nossa imunidade? Existem alguns alimentos que ajudam a gente a ter o organismo mais forte, mais livre de doenças?
3: Existe, entendeu? E o principal que nós vamos falar aqui seria alimentos ricos em vitamina C. Vitamina C, que tem uma função muito grande para aumentar a imunidade, tem uma função antioxidante também, né? Diminui a formação de radicais livres. Então, frutas cítricas, que tem muita vitamina C, então é muito importante. Outro mineral importante que vai aumentar a imunidade é o zinco, porque o zinco, ele é um mineral importante porque ele tem uma função anti-inflamatória, cicatrizante e anti-estresse também, e vai atuar dentro da célula, produzindo energia para a célula. Outro mineral importante é o selênio, que tem tudo a ver com a imunidade também. O selênio, a gente encontra ele principalmente nas nozes, nas castanhas, né? Tem muito selênio, então é importante comer também essas leguminosas, né? Para obter esse produto. Então, o selênio também tem uma função anti-inflamatória, cicatrizante, e vai estar aumentando a imunidade. E a vitamina D3, que a gente sempre fala da famosa vitamina D3, com a vitamina K2, porque se tiver tudo bem na D3, a imunidade vai estar ótima também.
2: Muito importante. Agora, tem alguns alimentos que eu não sei se é mito ou verdade. Falam que o limão ajuda na imunidade muito. E a dona Joana acabou de falar aqui pra gente que a imunidade dela é ótima, que dificilmente ela gripa pelo fato dela comer pimenta, Elaine. Algum estudo comprova isso?
3: Comprova. Bom, o primeiro que você falou, né?
2: O limão.
3: O limão, sim. Quem tem o hábito de estar sempre na hora do almoço, corta um limãozinho, espreme ali na comida ou põe na salada, tá certinho. Por quê? Porque o limão, ele é riquíssimo em vitamina C. Então, e para absorver tem que ser na hora, né? Já corta o limão, já bota ali as gotinhas e vamos tomar. Suco de limão é muito importante também para aumentar a imunidade, porque é rico em vitamina C. E a pimenta. Nós estávamos conversando aqui com a dona Joana e realmente a pimenta, ela tem a capsaicina, ela tem o princípio ativo dela, e esse princípio ativo dela, ele estimula o sistema imune. Então, quem usa pimenta, nós que moramos aqui no Nordeste, é uma cultura nossa ter a pimenta na alimentação, tá certinho. A imunidade vai aumentar e vai melhorar principalmente o sistema imunológico para as gripes e para os resfriados também.
2: Muito importante. O que eu quero saber agora, uma coisa muito comum que muitas pessoas reclamam sobre isso, a gente até conversa, né, Gustavo, sobre essa questão, o estresse, o cansaço, a ansiedade, pode enfraquecer o nosso organismo? A nossa imunidade pode cair quando a gente está mais estressado, mais preocupado, mais ansioso?
3: Pode, por quê? Porque quando a gente está muito estressado, acaba que a gente não come direito, não se alimenta da forma adequada, não come as frutas, as verduras que deveria comer e também não dorme direito. Porque quando você está muito agitado ou quando você está muito nervoso, preocupado com alguma coisa, é um sono ruim, é um sono turbulento. Então, tudo isso impacta no quê? Em aumentar o teu cortisol, que é o teu hormônio do estresse, e você mais estressado, a tua imunidade fica mais baixa. Então, tem tudo a ver.
2: Que coisa, gente. Tem que controlar tudo isso, né? Pelo menos tentar. E o sedentarismo, hein, Elaine? Ele prejudica a imunidade? Pessoa que não faz nenhuma atividade física, tá parado, não faz uma caminhada, não frequenta uma academia, não faz um pilates, não anda de bicicleta, tá parado de tudo. Qual a importância da atividade física nesse processo para a gente ter uma boa imunidade?
3: Olha só, atividade física, ela é primordial. A gente sempre fala que toda vez essa atividade física, uma atividade física que você goste realmente, que você se identifique com ela, isso é importante. Mas a atividade física, ela vai fazer o quê? Com o tempo, o seu organismo, ele vai o quê? Melhorando e vai aumentando a imunidade. Porque toda vez que eu começo a fazer atividade física, eu libero os hormônios da alegria, da satisfação, do bem-estar. Essas endorfinas, ela vai melhorar o teu humor. E a pessoa, quando ela está bem-humorada, o que que acontece com ela? Ela quase não fica doente, porque ela está bem, ela está receptiva para as coisas boas.
2: Está bem com ela mesma.
3: Isso,
2: né?
3: Se eu estou bem comigo mesmo, então é muito difícil de alguma coisa acontecer. E daí ela começa a ter aquele autocuidado cada vez mais com ela, e vai melhorar o quê? Vai melhorar tudo, Sheila. Vai melhorar a autoestima, a pessoa vai estar bem, vai se arrumar mais, vai estar mais contente e a imunidade vai estar em excelência.
2: Interessante que a atividade física promove também esses hormônios, né, que a gente precisa.
3: Precisa para estar bem.
2: Para estar bem, para estar vendo as coisas de forma positiva. Eu quero mandar um abraço para a nossa ouvinte, a Maria. Ela está acompanhando aqui o programa. A Maria Guedes, um beijo, Maria. Obrigada pela sua companhia. A Jane Cleide também, que está mandando aqui mensagem para mim, dizendo que está ligadinha aqui no nosso programa Momento Saúde. E é muito bom ter todos vocês aqui com a gente. Bom, Hoje se fala muito em vitaminas.
3: Isso, vamos lá.
2: Se fala muito em suplementação. Se eu tô gripando muito, conheço pessoas que falam, nossa, esse ano a gente tá no mês 5, já gripei 3 vezes, já gripei 5 vezes. Eu mal curo uma gripe, já arrumo outra.
3: Isso.
2: A suplementação, Elaine, ela é necessária? Ela ajuda nesse processo?
3: Olha só, gente, o que eu acho assim mais importante é o seguinte, nós temos que entender que suplementação não é medicação, não é remédio. Remédio é quando eu tenho uma patologia, eu tenho que tomar aquele remédio ali e vou seguir tomando, eu tô diabética, né, eu tô hipertensa. A suplementação a gente deve fazer e deve fazer de uma forma contínua, tem que manter essa suplementação. Então, a suplementação é benéfica. O que que a gente suplementaria para essa época do ano, para esse clima que nós estamos agora, o inverno, né? O nosso invernozinho. Vitamina C, zinco, selênio, vitamina D3 com AK2. Os magnésios também é importante fazer a suplementação, porque vai estar melhorando. Coenzima Q10 é um suplemento que não pode faltar. Por quê? Porque a coenzima Q10, ela vai melhorar o quê? Vai melhorar a energia dentro da célula. Então, aquele negócio de estar cansado todo dia vai acabar. Então, são suplementos que nós temos que fazer todos os dias. E vai fazer bem? Vai. Vai melhorar 100% a sua vida.
2: Muito bom. Vamos mandar os abraços à sua xará, Elaine Winter.
3: Oh.
2: Ela está acompanhando aqui as suas orientações, está te mandando um abraço, né? Agradecendo por essas informações.
3: Beijão,
2: a Eliedna também está em sintonia com a gente. E a Osana tem pergunta que a gente vai trazer daqui a pouquinho, a pergunta da Osana aqui no programa Momento Saúde. Então, você já falou de suplementos que podem ajudar, sim. A vitamina C, realmente, ela faz a diferença?
3: Faz a diferença. Tem que manter essa vitamina C. Vitamina D3 alta também, magnésio. A gente tem que tomar magnésio mesmo para melhorar. Para o corpo, a gente vai tomar o magnésio quelato ou magnésio de malato. Bem, pode estar usando, porque o ômega 3, ele vai fazer o quê? Ele vai fazer, vai diminuir o processo inflamatório no nosso corpo. Então, quanto menos inflamação a gente come, açúcar demais, glúten demais, a gente está inflamando o corpo também.
2: Inclusive, a gente tem ouvido falar muito dessa questão da inflamação do organismo, né? Muito tem se falado a respeito disso aí. Agora, existe algum risco da pessoa tomar suplementos por conta própria? É necessário uma orientação profissional para suplementar?
3: Eu acho interessante sempre ter alguém para estar orientando, entendeu? A parte da suplementação, para ter uma suplementação de qualidade, porque daí você vai saber o que você vai tomar. Porque, ó, um exemplo, quem tem o intestino preso, vai usar qual magnésio? Porque às vezes as pessoas querem que eu quero tomar 5 magnésios, mas não precisa tomar 5 tipos de magnésio. Para quem tem o intestino preso, a gente vai usar o magnésio quelado. Para quem tem o intestino normal ou solto, a gente vai usar o magnésio de malato. Então é interessante conversar com uma pessoa, saber como é que funciona o organismo dela para a gente estar o quê? Falando qual o suplemento mais adequado.
2: Inclusive, seria a próxima pergunta que a gente ia te fazer, né? Como saber se o organismo está com deficiência de vitaminas? Se as minhas vitaminas estão me atendendo direitinho ou não? Então, daí que entra a importância de ter essa orientação,
3: de ter,
2: né,
3: essa orientação. No caso das vitaminas, claro que você tem que fazer um exame de sangue para poder dosar. Vitamina C, zinco, selênio, magnésio, para saber como é que está. Tudo isso aí dá para fazer hoje. E daí vai ter o parâmetro certinho para ver o que é que vai estar suplementando. Só que assim, a gente tem que saber o seguinte, suplementar não vai fazer mal. Suplementar não vai fazer mal pro seu fígado, porque tem gente que fala, ah, se eu suplementar vai atacar meu fígado. Não, é um suplemento, não é medicamento.
2: Pessoas com imunidade baixa, elas adoecem com mais facilidade que as outras? E quais são as doenças que costumam aparecer? Você já falou das aftas?
3: As aftas, né? Mas assim, há muitas outras doenças, Sheila, entendeu? Pode aparecer, porque quando a imunidade está baixa, as pessoas somatizam também outras doenças. Então, muitas dores no corpo, muita fadiga, que daí a pessoa não sabe por que ela está tão cansada, mas é por falta de vitamina no corpo. E daí que se você começa a suplementar, você vai melhorando tudo isso. Então, até doenças autoimunes podem aparecer devido à falta de vitamina também.
2: Muito importante. A gente vai continuar conversando, vou te oferecer uma água e eu volto com você já já para a gente trazer mais informações de saúde e trazer também a participação dos nossos ouvintes que querem entrevistar você também.
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2: Estamos de volta com o nosso programa Momento Saúde. Quero mandar um beijo para todas vocês que estão acompanhando a gente. Mandar um abraço para a Silvana. Ela quer que você fale sobre imunidade das crianças, porque ela disse que tem uma neta de 3 anos que só vive gripada e com febre. Será que essa imunidade está baixa dessa criança? A gente tem que ter um olhar mais centrado ali na imunidade de crianças e idosos, Elaine?
3: Tem sim, eu acho bem importante aí esse apontamento, crianças e idosos, né? Então, assim, para crianças e para idosos, o que a gente pode falar? Bastante vitamina C, que não vai fazer mal, aquela efervescente de 1 grama ou 2 gramas, bota lá no copinho, daí dá-lhe o suquinho, eles vão tomar, já vai melhorar bastante, porque a vitamina C, ela estimula a produção das células de defesa, que são os leucócitos. Então, se eu tenho bastante vitamina C no corpo, eu tô com o leucócito ali para trabalhar. Na hora que entra um vírus, uma bactéria, o leucócito vai lá e já pega ali o vírus e não vira gripe, não vira resfriado, não vira nada. Você fica bonzinho. É, outra coisa importante, poderia dar para criança também. Ah, tem algumas plantas que podem ser dadas, né? Um chazinho, tem a equinácea, que é uma planta que aumenta a imunidade, que vai melhorar bastante o sistema imunológico, tanto para criança como para o idoso. É, nós temos também o própolis, que a gente sempre fala muito sobre o própolis. Hoje o própolis ele pode ser em cápsula ou ele pode ser em gotas também. Então, de repente, colocar umas gotinhas no próprio chá de equinácea e tomar. Vai aumentar a imunidade, vai dar um resultado muito bom.
2: Muito bacana. E nós temos também aqui a Osana. A Osana tem dúvidas em relação ao uso de chás. Será que eles podem contribuir para a nossa imunidade? Vamos acompanhar.
4: Oi, Sheila. Gostaria que você perguntasse para a doutora aí se o chá de erva doce, você tomando continuamente, assim, quase diariamente, ele ajuda na imunidade do nosso corpo. Bom dia, um abraço.
2: Um abraço. Obrigada, Osana, pela sua participação. E aí, hein, Elaine?
3: E aí, bom, o chá de erva doce que ela comentou, ele não vai aumentar a imunidade. O chá da erva doce, né, a função dele é antiespasmódico, principalmente para gases, né, na região abdominal, né, então ele vai melhorar todo esse processo digestivo. O que ela deve usar para aumentar a imunidade é o chá da equinácea, o astragalus, que é uma planta para imunidade mesmo, principalmente para imunidade respiratória, o guaco. O chazinho de guaco, porque o guaco ainda ele tem função anti-inflamatória, antibacteriana e antiviral. Então, esses aí realmente vão estar aumentando a imunidade. A gengibre também vai aumentar a imunidade e o própolis. Então, se usar todos esses chás que eu disse agora, com certeza a imunidade vai melhorar bastante.
2: Muito importante essa dica. E a gente tem também aqui, conversando conosco, participando do programa Momento Saúde, a mamãe Andressa, que também quer falar com a gente, né, Andressa?
5: Então, eu tenho uma bebê também de 2 anos e meio, que vive sempre gripada, tá sempre gripada, ela tá na escolinha, no berçário. São gripes de repetições, é inflamação de garganta, constante. Só esse ano ela já gripou acho que umas 4 vezes, já pegou umas 3 vezes infecção na garganta. É bem complicado. Estou fazendo a suplementação dela para imunidade, comecei agora, só que são vários quadros de repetições. O que eu poderia fazer para estar melhorando mais essa imunidade dela?
3: Bom, né? Como é criança, né? A gente tem sempre aquele cuidado, né? Eu acho que ela já está sendo acompanhada por uma médica pediatra, mas o que a gente pode sugerir? Eu gosto muito do própolis, então própolis, as gotinhas do própolis, né? Tem o extrato de própolis aquoso, que ele é próprio para criança mesmo, só que ele tem que ser dado todos os dias, nem que você for dar 10 gotinhas ou 5 gotinhas, mas todo dia você tem que dar, de manhã e à tarde. Com certeza, usando o própolis, vai melhorar bastante essa imunidade. Embora as crianças até não estarem com 5 anos de idade, que é uma idade que a gente fala que vai fechar todo o ciclo da imunidade, ainda vai ter recorrência. Por quê? Porque a mãe está cuidando, mas ela vai para o berçário. Chega lá, ela está em contato com outras crianças. Então, acaba que o vírus da outra criança passa para ela também. Mas tentando com o própolis, mais a medicação, que provavelmente a pediatra já passou, o resultado vai ser significativo para a melhora.
2: Muitíssimo importante aí essas orientações. Os fitoterápicos. A gente pode estar lançando mão deles, Elaine? Fala um pouquinho dos fitoterápicos para a gente, né, entender como eles agem também no nosso organismo e se eles podem contribuir para a gente ter uma imunidade melhor.
3: Pode sim, eu sou fã dos fitoterápicos, eu gosto muito, assim como eu gosto dos magnésios, do zinco, da vitamina D3, eu acho que o fitoterápico ele vem para fortalecer o sistema imunológico. Então hoje a gente trabalha com o guaco, que é um excelente fitoterápico para problemas respiratórios. O guaco ele tem uma função anti-inflamatória, antibacteriana e antiviral, então ele pega tudo isso daí, melhora bastante. A equinácea é uma planta que ela vai estimular o sistema imunológico a produzir mais glóbulos brancos, que é o que? As nossas células de defesa. Então, vai melhorar o meu leucócito. Então, se eu tenho mais leucócito, quando chega um agente estranho, eu vou lá e já destruo aquele agente estranho. Nós temos também o astragalus, que é uma planta, né, oriental. Ele é muito usado lá na China e no Japão. Então, o astragalus também ele vai atuar diretamente nas células de defesa do sangue. Então, todas essas plantas vão ter um resultado muito bom e vai melhorar bastante a imunidade. Claro que nós estamos falando da nossa imunidade, principalmente essa parte respiratória, que é o que está acontecendo mais agora nessa época do ano. Muitos casos de gripe, resfriado, garganta infeccionada, né? Tanto adultos como crianças.
2: Tá uma coisa assim meio geral, né?
3: Tá.
2: Aqui o nosso estúdio é todo fechadinho, então quando um colega gripa, a gente já fica ali em estado de alerta, né? Uhum. Hoje a gente tem dois colegas gripados aqui, né, Gustavo? Dois colegas que estão gripados aqui, se cuidando, e Dona Joana fazendo chazinho.
3: Isso.
2: E é preciso cuidar dessa imunidade. A gente teve uma verdadeira aula hoje com você, dicas inúmeras de o que fazer, como fazer, para a gente ter essa imunidade boa, né?
3: Isso.
2: Que a gente tanto precisa. Elaine, a gente quer agradecer muito pela sua vinda aqui no programa Momento Saúde, dizer que é sempre uma satisfação muito grande te receber aqui, respondendo e dando atenção aos nossos ouvintes.
3: A todos os ouvintes de hoje, também quero fazer um agradecimento especial, né, ao pessoal que votou na Botica, né, no Destaques do Ano, né, da Selen. A gente está muito feliz, a equipe toda está muito contente. E a palavra que define tudo isso é gratidão, né, pelo reconhecimento, por estarmos sempre juntos, né, isso é muito importante. E a Botica está muito feliz com esse reconhecimento.
2: Muito legal. Parabéns mais uma vez, um grande abraço. Até sua próxima vinda aqui no Momento Saúde.
3: Obrigada, Sheila. Um beijão para todo mundo e até a próxima.
2: Até a próxima.
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2: 10h35. 10h35.

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1: Agora, as previsões para Capricórnio, Aquário e Peixes. Signo de Capricórnio.
0: Nascidos entre 22 de dezembro a 20 de janeiro.
2: Capricórnio, você começa a semana com foco total nos objetivos. A segunda será favorável para resolver pendências e organizar a vida financeira. Seu esforço pode ser reconhecido mais rápido do que imagina. No amor, tente demonstrar mais seus sentimentos. Pequenas atitudes farão grande diferença na relação. Solteiros podem receber sinais interessantes de alguém do trabalho ou da rotina.
1: Signo de Aquários.
0: Nascidos entre 21 de janeiro a 20 de fevereiro.
2: Aquário, o dia será de criatividade e novas ideias. Você pode encontrar soluções diferentes para problemas antigos. A segunda também favorece amizades, projetos em grupo e contatos importantes. Na vida amorosa, o momento será de renovação. Quem está solteiro pode viver uma conversa especial que despertará sentimentos inesperados. Casais terão uma energia mais leve e descontraída.
1: Signo de Peixes.
0: Nascidos entre 21 de fevereiro a 20 de março.
2: Peixes, a segunda-feira será marcada por intuição forte e emoções intensas. Confie mais na sua percepção, porque ela poderá evitar problemas e aproximar você de boas oportunidades. No trabalho, mantenha atenção em detalhes importantes. No amor, o coração estará mais sensível. O dia favorece demonstrações de carinho e aproximação emocional. Para os solteiros, alguém pode surgir de maneira surpreendente e mexer bastante com os sentimentos.
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4: 10 horas e 57 minutos.
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0: Bom dia, queridos e queridas ouvintes da nossa amada rádio comunitária 104.9 aqui de Independência. Bom dia a você que nos acompanha pelo Facebook da nossa paróquia, a nossa querida vovó, Senhora Santana, inclusive já estamos cheirando o ar da festa. Pois é, hoje de forma especial, extraordinária, estamos aqui para mais um programa Emissão de Todos Nós para uma Igreja em Saída. Hoje, segunda-feira. Normalmente, como vocês sabem, este programa acontece neste mesmo horário, na quarta-feira. Mas hoje temos, mais uma vez, uma convidada especial, que é a nossa querida Valentina. E Valentina estará viajando esta semana. Então, na quarta-feira, nós não poderíamos estar aqui. Por isso, antecipamos esta edição de forma especial e extraordinária. Olha que coisa linda. A Valentina, uma jovem, noviça, que está se preparando para se tornar uma irmã missionária da Imaculada do Pime, como eu, a irmã Vivi, a irmã Graziella, que muitos de vocês já conhecem, e veio passar uma temporada, mais de 2 meses, aqui com a gente. E o tempo corre rapidinho. Então, já está terminando este tempo de permanência missionária junto à nossa comunidade aqui nas terras de Senhora Santana, neste lindo sertão do Ceará. Bom dia a todos vocês. Bom dia ao Josiel, que está aqui mixando e acompanhando conosco. E bom dia, Valentina.
1: Bom dia a todos. É uma alegria estar com vocês esta manhã.
0: Muito bem, estão vendo? Quando veio há 2 meses atrás, não falava nem uma palavrinha. Agora ela já mastiga muito bem o português. Já não vai morrer de fome mais, não. Muito bem, Valentina. Coisa boa. Pois é, hoje nós quisemos trazer aqui novamente a Vale, porque após este tempo de permanência aqui com vocês, com as nossas comunidades no interior, com os setores aqui na cidade, achamos importante e bonito que ela pudesse um pouquinho contar para nós o que este tempo significou para a vida e para a caminhada dela. Mas, com certeza, hoje tem gente nova nos acompanhando aqui pelas ondas da rádio, pelo Facebook ou as redes sociais da paróquia. Então, Valentina, talvez seria interessante, né, para todo mundo ficar por dentro, que você contasse de forma breve o que foi que inspirou você, levou você a perceber que Deus estava te chamando para a vocação missionária, né? Ao ponto que já neste tempo de noviciado, tempo de preparação, você foi enviada para fora do teu país para uma experiência missionária aqui com a gente. Como foi que isso iniciou? Como foi que você entendeu no teu coração que tinha um chamado para uma vida, uma vocação além das fronteiras da tua terra, do teu país, da tua cultura, do teu dia a dia? Conte um pouco para nós.
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0: Muito bem, acho que vocês que nos acompanham devem ter entendido quase tudo. Mas para ter certeza que vocês tenham entendido bem, não é, Jussiel? A gente faz uma tradução do que a Valentina acabou de partilhar. Então, ela disse assim: eu lembro de uma frase de um dos nossos fundadores, fundadores da congregação, Padre Mana, que dizia o seguinte: a missão nasce pela fé, é questão de fé. Então, eu sempre percebi na minha vida que foi a fé que suscitou todo este percurso, este caminho, uma experiência de fé que eu respirei, que eu bebi desde o berço materno, no seio da minha família, uma família simples, uma família bonita, unida, que sempre me ensinou a viver de fé. Então, isso suscitou a minha busca vocacional. E, de forma muito especial, lembro de dois testemunhos, né, que foram muito significativos para a minha vida. O primeiro, o testemunho da minha mãe, né, que faleceu há alguns anos, e como ela sempre viveu uma vida plena, uma vida feliz, uma vida com sentido. Inclusive, quando teve que enfrentar o tempo da doença e até da morte, eu percebi quanto ela viveu plenamente, dando sentido a tudo isso pela fé. Isso marcou muito a minha vida e também a minha busca vocacional. E o outro testemunho que sempre me marcou muito foi o dos missionários e missionárias que eu conheci nos percursos da vida, nos caminhos que eu fiz também com outros jovens, o testemunho de vidas felizes, né? De testemunhos de vida plena. Então, o ir e viver e gastar a própria vida na missão fazia destes homens e destas mulheres, mulheres felizes, plenamente encontrados na sua vida e capazes de transmitir esta mesma fé. Então, essas duas dimensões da vida de fé e da vida testemunhal, então, a fé vivida na vida como testemunho concreto e real, foi o que me ajudou a descobrir que era por aqui que o Senhor me chamava a viver e também tornar feliz a minha vida, né? E toda vocação que se realiza, é claro, uma vocação que transmite e contagia com a mesma alegria. Então, nenhuma vocação é para si mesmo, e sim para uma missão. Por isso que a Valentina está aqui hoje. Então, o nosso sim torna felizes muitos outros, contagia, contamina de beleza e de felicidade a tantos e tantas. Muito bem, Valentina, obrigada. Esta é uma síntese bonita, né, do teu percurso e do teu caminho vocacional. Claro, quem ficar curioso depois pode aproveitar, né, nestas últimas horas, nesses últimos dias, encontrando a Valentina pelo caminho, para cutucá-la e talvez ficar sabendo mais detalhes. Mas para a gente pensar um pouco, né, como é que surge uma vocação? Ela dizia, numa família simples, num contexto simples e cotidiano de todos os dias. Um dia como qualquer outro dia, o Senhor me chamou para uma grande missão. Estas são as palavras da música que vamos ouvir agora, daqui a pouco, e que contam, né, de forma bonita, musical, cantada, o que aconteceu com Valentina. E quem sabe com muitos jovens que neste momento estão nos acompanhando aqui pelas ondas da rádio. A vocação acontece no contexto, na realidade, nas situações da vida. É assim que Deus chega acalentando o nosso coração. Então, ouçamos e pensemos um pouco se não é assim que Deus também chega até a nossa vida e o nosso coração.

0: Que bonito, Valentina. Parece a tua história, né? Como a história de qualquer vocação. Um dia, como qualquer outro dia, o Senhor me chamou. E no início, cantar música, eu nada sabia, eu nada entendia, eu nada previa. Mas me encantei e me apaixonei. Então, hoje, estou pronta para ir para esta grande missão, para uma nova missão. Porque descobri que o Senhor está comigo. O Evangelho de ontem nos lembrava disso. Ide e anunciai até os confins da terra, estarei com vocês todos os dias, até o fim dos tempos. E é por isso que, como a música ainda cantava, você acolheu este chamado e se dispôs a arriscar a vida, né? A partir para novos horizontes, deixando tudo, agora só por alguns meses, mas um dia, né, para sempre. Então, que bom, muito obrigada, né, pelo teu sim, e que o teu sim possa suscitar tantos outros sim na tua vida e na vida de tantos que você aproxima e encontra. Assim, antes do Josiel fazer a pergunta, porque já estou vendo que ele está querendo te perguntar algo muito bonito. Para quem nos acompanha aqui nas ondas da rádio, talvez seria bonito que você nos ajudasse a relembrar por onde você passou durante estes 2 meses aqui nas terras de Senhora Santana. Você encontrou tantas comunidades, você andou para cima e para baixo, dentro da cidade, né? E nos interiores. Assim, você gostaria de nos ajudar a relembrar por onde você passou, o que que você fez nessas comunidades, talvez. Quem você encontrou? Tem alguma lembrança que você carrega assim com carinho desse tempo?
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0: A primeira comunidade que encontrei por ocasião dos festejos de São José foi a comunidade de Imatuba. Então, esta foi uma oportunidade para mergulhar dentro da realidade, da cultura e até o jeito próprio nosso de viver a fé, né? Este carinho especial para com os nossos padroeiros. Então, São José teve a honra de ser o primeiro. E dali, né, nós visitamos, inclusive com alguns alunos da EFA, o Sítio Paraíso, o sítio arqueológico. Então, Valentina estava lembrando como o ver, né, estas marcas rupestres que contam a história, né, que vai tão longe desse nosso lugar tão bonito, um paraíso, literalmente, ajudou a lembrar de como a história da salvação também abraça a todos. Vem de longe e não deixa de lado ninguém. Então, aquela mesma história de salvação que acontece em todo canto da humanidade, também aqui acontece cada dia, né, com as pessoas, com rostos concretos, humanos, nas nossas comunidades.
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0: Logo após os festejos de São José, fomos a Iapi, na comunidade, na região de Iapi, onde vivenciamos a Romaria das Águas. Eu fiquei encantada de ver qual e quanto é bonita a relação que o povo tem, que as pessoas têm com a natureza, com a criação de Deus. Isso me ajudou muito, né, a perceber com os olhos de vocês quanto isso é importante, como Deus nos fala e está presente na sua criação e como a nossa vida é ligada a tudo o que Deus criou. Então, esta relação me interrogou e me ajudou muito a aprofundar esta presença bonita do nosso Deus na sua própria criação.
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0: 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Come se io desde sempre tivesse morato aqui e fosse deste povo, igual a vocês. Lembro muito bem da nossa ida para o Domingo de Ramos, nas comunidades de Santa Luzia e depois da Vase do Toco, sempre na região de Iapi, e como vocês vivenciaram este momento. Isso no sábado à noite, no domingo, dia de Ramos, fomos para o Mundo Novo, onde permanecemos durante a Semana Santa inteira, até o Domingo de Páscoa, e a acolhida sempre me deixa muito encantada. Vocês me deixaram entrar na vida e na casa de vocês como se eu tivesse da família, como se fosse filha dessa terra, sem nem perguntar de onde eu vim, quem que eu sou, o que que eu fiz até hoje. E isso é algo que marca a vida e que com certeza levo comigo desta experiência maravilhosa.
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0: posso falar aqui? Na região de Monte Sinai, onde permanecemos brincando lá com as crianças. De lá, seguimos viagem para Tranqueiras, onde Valentina lembrava que tivemos oportunidade de encontrar de uma forma mais próxima e prolongada os jovens, assim como fizemos uma outra ocasião na Cachoeira do Fogo, né? E isso traz para ela algo muito profundo, muito bonito, porque é um ambiente que familiar, né? Vocês lembram que Valentina é professora de matemática, então o ambiente juvenil assim, e a sala de aula é algo que ainda fala muito alto e muito forte a vida dela. Sobretudo assim, pensando no que dizer, no que partilhar com as juventudes, perceber quanto é necessário entrar profundamente no coração para poder comunicar algo que de fato foi e continua sendo significativo para a vida dela e talvez possa ser significativo também para tantos jovens que hoje continuam na própria vida uma busca por uma vida com sentido. Então, isso a levou a relembrar os tempos da busca de sentido, de felicidade, de plenitude da vida dela, que depois a levou a desembocar nesta percepção da vida como vocação. Lembra de mais alguma comunidade?
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0: Então, nestes últimos dias, inclusive ontem, tivemos a graça de viver um tempo de visita missionária, este ministério da visitação que é tão bonito, que é a arte do encontro, a possibilidade de se encontrar de forma mais próxima com famílias, com pessoas, com rostos concretos que precisam de uma presença, que precisam de uma consolação. Eu percebi que não posso fazer muito, não posso resolver situações difíceis, complicadas, sérias, mas o que eu posso e que as pessoas precisam de fato é esta presença, esta proximidade, né? Este ser sinal da presença de Jesus que nunca nos deixa e nos abandona. E é bonito poder inclusive terminar esses últimos dias acompanhando e vivenciando junto ao povo do bairro Santa Rita, da comunidade Santa Rita, neste caso, que a partir de hoje celebra o tríduo da própria padroeira, Santa Rita de Cássia. Inclusive, aproveito aqui para fazer um convite. Hoje à noite, às 7 horas, teremos a projeção do filme sobre a vida de Santa Rita de Cássia. Um filme breve, menos de 1 hora, com direito à pipoca. Então, se você está nos acompanhando, se tem crianças querendo participar, mas você pode vir com a família toda, vale para todo mundo, para conhecer mais e melhor a nossa padroeira Santa Rita. Então, estes dias também na cidade, né? Conhecendo o setor São Francisco, conhecendo o centro da cidade, a matriz, né? Tudo isso com certeza vai ajudar a Valentina a carregar no coração, ela dizia, muitos rostos concretos. Todas estas experiências nas comunidades e aqui na cidade foram, sobretudo, encontro com pessoas, com histórias, com rostos reais e concretos. E é isso que marca a nossa vida. A gente vai costurando uma coxa de retalhos, onde a gente deixa um pouco de si e também acolhe algo de todos os que nós encontramos pelo caminho da vida.

0: Que bonito, Valentina. Muito obrigada. Agora, antes de continuar, né? Tenho o Josiel aqui que ele está com uma vontade louca de fazer uma pergunta. E com certeza o Josiel chega com uma pergunta daquela, sabe? É a pergunta, né? Então, vamos deixar para o Josiel esta possibilidade, né? De ajudar, inclusive, você a aprofundar cada vez mais a beleza da experiência que você fez aqui no meio deste povo lindo.
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2: Falar devagarzinho para ver se ela consegue capturar, né? Ela já tá quase uma brasileira, né? Uma brasileira nata. Valentina, queremos, na verdade, também te acolher aqui na Rádio Comunitária. Seja bem-vinda sempre aqui na Rádio Comunitária, tá bom? Ela é sua casa também, já que ela é, né, cearense já de coração. Então, ela já é nossa também, né? Então, assim, é um prazer tê-la com a gente, ter viajado juntos, viajamos uma vez juntos, mas foi maravilhoso, correndo aí no meio do mato, do meio maribondos. Mas foi muito bom, né? Você tem uma energia muito maravilhosa, muito positiva, muito do bem. E aí a pergunta que fica para mim, que eu sou curioso também, né? Como a irmã Sônia já me antecedeu, é o que te chamou mais atenção aqui no Ceará? Que você diz, opa, eu tô na vocação certa, eu tô no caminho certo. O que foi que te chamou a atenção, assim, nas crianças, nos adultos, nos jovens? O que te chamou a atenção?

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1: Bonito, então, Josiel, você entendeu tudo sem dúvida, mas para ajudar, talvez quem nos acompanha, né, a Valentina disse que tem muitas coisas que a ajudaram a confirmar a vocação dela durante esta experiência. Mas ela gostaria de resumir isso numa coisa que foi fundamental: o perceber como Deus estava aguardando ela aqui e confirmou a presença dele em tudo que ela vivenciou, sobretudo através das pessoas que ela encontrou. Então, nos rostos reais e concretos das pessoas, ela teve esta certeza de que Deus estava ali, acompanhando seus passos e confirmando esta linda vocação. Então, esta não foi só uma sensação, né, mas uma experiência concreta de como Deus fala e nos alcança através das pessoas que encontramos na vida. Então, todos vocês, viu, Josiel? Você também foram meios tão lindos, né, que ajudaram a Valentina a perceber como o Senhor a aguardava aqui. Embora ela disse muitas vezes eu não entendia quase nada, não sabia o que me esperava chegando aqui, né, sabia que seria tempo mais para receber do que para dar, mas esta foi uma confirmação muito grande. Parece que Deus me antecipou, esperando em cada rosto, em cada pessoa, né, a minha presença aqui, né, para dar um passo a mais nesta vocação. Então, que bom que as pessoas, né, te motivam hoje ainda mais a dizer e a renovar este sim a Deus e aos irmãos na vocação missionária. Então, acho que é bom fazer uma pausa para os nossos ouvintes descansar um pouco, mas vamos dar um bom dia à irmã Vivian, que está conosco na Rádio Comunitária hoje. A Eva, viu, que diz boa tarde, Valentina, bom lhe conhecer. Olha, então deve ser a primeira vez que está te vendo aqui. A Vanusa, muito bem, bom dia, querida. E tantos outros que com certeza estão nos acompanhando, mas que aqui a gente não consegue ver. Bom dia a cada um e a cada uma de maneira muito especial. Estamos aqui com Valentina, nossa noviça, quase terminando, nestes últimos dias, a sua experiência de convivência e de vida aqui conosco e com vocês. Tantas comunidades que ela relembrou nesta manhã. Então, para pensar um pouco sobre a beleza da vocação missionária e como isso, como a Valentina acabou de dizer, traz alegria, plenitude, felicidade à nossa vida e à vida de tantos que com certeza encontramos pelos caminhos da vida, vamos ouvir esta música, A Alegria do Evangelho. Irmã Graziella, bom dia. Também ela está nos acompanhando, viu, Vale? A comunidade está reunida ali acompanhando a nossa rádio comunitária 104.9. Muito bem, bem-vindas. Vamos ouvindo e pensando se não é lindo ser missionários.

0: A alegria do Evangelho estampada em teu rosto, em todos os missionários. Que bom! Olha, Valentina, a Naura está mandando uma mensagem para você, lá do Brilhante. Foi um prazer conhecer a Valentina. Que o bom Deus te abençoe grandemente. Que você possa viver sua vocação com alegria, entrega e dedicação à missão bonita que Deus confiou a você. Gratidão por seu testemunho, Valentina. Muito obrigada, Naura. Valeu. Obrigada também a Maria Vilani, que nos acompanha, olha lá, de São Bernardo, em São Paulo, pedindo também pelas suas irmãs, pelos seus familiares, com certeza, querida. Vamos lembrar de todos eles. Bom dia, Virgiane, que nos acompanha de lá da comunidade do Iapi, e com certeza muitos outros que estão conosco pelas ondas da rádio FM 104.9. Bom dia mais uma vez. Então, estamos aqui com a Valentina, que nas notas desta música nos ajuda a relembrar que toda vocação é um chamado, e é um chamado que nos leva a querer e desejar encontrar o irmão, a irmã, até os confins da terra, para que também possa participar desta mesma alegria, desta mesma plenitude que o encontro com o Senhor nos proporciona. Isso é missão. Então a música cantava, Vale, não há missão sem amor. Vão pelo mundo afora, pois é Cristo que nos convida a irmos e sairmos em busca do irmão. Claro que isso vale para todos os cristãos, todos nós batizados e, portanto, missionários. Mas a maior razão para você e para nós, né, que fomos chamadas para esta missão, que nos pede de deixar inclusive os confins geográficos, sair dos confins geográficos da nossa terra, do nosso país, da nossa cidade, da nossa cultura, da nossa família, para a gente abraçar esta família maior que é a humanidade. E você veio nestes meses, né, para deixar na tua vida o gostinho de quero mais da missão, né? A Valentina já não está nem querendo ir embora, não sei não como é que a gente vai conseguir embarcá-la daqui a poucos dias. A gente vê se inventa uma desculpa e perde o avião. Mas assim, nestes meses, né? Esse gostinho de quero mais a vida missionária, quero mais o encontro com as pessoas, quero mais gostar a presença de Deus na minha vida, né? Você chegou com certeza com uma bagagem, embora bem leve, mas lá dentro tinha alguma coisa que você foi precisando aqui ao longo destes tempos. E agora, na mala, né, na bagagem, na mochila, entram outras coisas que enriqueceram com certeza a tua vida, a tua vocação, a tua busca de Deus e dos irmãos. Então, não sei se você gostaria e teria como, neste momento, partilhar um pouquinho algumas coisas que estão entrando nesta bagagem, né? Coisas novas ou coisas antigas e redescobertas que você vai carregar nesta mala que embarcará daqui a uns dias, né? De Fortaleza para Roma, onde você vai continuar estes últimos momentos de noviciado, se preparando à consagração religiosa. Então, assim, como a tua mala chegou e como a tua mala está voltando neste momento, né? Não sei se é mais pesado ou mais leve, mas com certeza tem algo novo nesta bagagem. Conte um pouco para nós.
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0: Valentina Maria aqui está perguntando de onde você é, tão jovem. Então, Valentina, para quem está nos acompanhando agora e não conhece ainda, ela é italiana. Valentina nasceu em Milão, mas atualmente está morando em Roma, que é a sede do noviciado. O nosso noviciado é internacional. Então, ela mora atualmente com mais 12 jovens de outros países, de outras nações, de outros continentes, partilhando este caminho vocacional, né? Acolhendo este chamado e daqui a poucos meses dando um sim a mais no percurso vocacional, né? Então, ela veio de lá para viver esta experiência missionária aqui no sertão do Ceará durante este tempo conosco. E Valentina estava lembrando que chegou com uma mala, uma bagagem bem leve, porque afinal aqui é sempre muito calor, né? Não precisa de muita roupa. Mas também leve porque chegou sem muitas expectativas, né? Sem muito pensar antes como iria ser tudo isso. Se dispondo de coração aberto ao que a experiência, o encontro com as pessoas iria proporcionar à vida dela. E foi isso que mais a entusiasmou, né? O chegar aqui com desejo de fazer esta experiência, com certeza, algo que desde sempre desejou, algo que a vida dela vai proporcionar daqui para frente, para sempre, né? Mas que ainda não tinha tido esta oportunidade. Então, a alegria, né? Ela falava de gioia, gioia em italiano é alegria, né? Alegria de poder, de fato, experienciar concretamente um pouco do que é a vida missionária no encontro concreto com as pessoas. E então, isso na bagagem dela volta, né, ainda mais cheio de beleza, porque o que ela desejou é de fato o que ela encontrou, né? Perceber como Deus estava aqui aguardando e como a alegria foi de fato algo proporcionado por Deus e por tantos encontros à vida dela. Muito bem. Que linda, diz a Maria, viu? Que Deus te abençoe. Muito bem, Valentina. Então, a mala estava leve, né? Chegou com muita leveza, né? Mas este desejo que você tinha, então, foi preenchido, né? De alguma forma, ainda mais das expectativas que você trouxe. E o que mais entra, então, nesta bagagem bonita e leve que permanece no coração?
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0: Tive que anotar algumas coisas, porque são muitas coisas bonitas que a Valentina está partilhando neste momento, né? Então, assim, a primeira coisa, ela disse que vai levando na mala algumas atitudes, né? Como algo que é um presente agora para a vida toda, que vocês, em particular, ajudaram ela a perceber e agora carregar no coração para sempre. A primeira, que ela muitas vezes já frisou, né? É a acolhida. Acolhida que ela sempre recebeu, acolhida de quem é diferente sem fazer uma pesquisa do IBGE antes de saber quem é. Acolher com gratuidade, sem perguntas, sem querer indagar, né? Acolher tudo da pessoa com muita, muita abertura de coração. Então, abrir a casa, abrir as portas e as janelas sempre abertas para que a pessoa se sinta já parte, membro da família. Uma segunda coisa é a humildade que eu vi e percebi em vocês. Ao sair das casas, em qualquer lugar onde nós fomos acolhidas, vocês sempre dizem: desculpe alguma coisa, viu? Então, como é que vocês pedem desculpa se fomos nós que entramos na casa de vocês, se já nos deram tudo, se nos acolheram até deixando o próprio quarto, a própria cama, né, o próprio espaço, e ainda por cima pedem desculpa caso alguma coisa, né, não tivesse sido assim do jeito que a gente gostaria. Somos nós que temos que pedir desculpas, né? Então, este jeito, né, muito bonito de ser presença na vida do outro, né? Inclusive pedindo desculpa por alguns eventuais falhas, né, que a gente possa ter feito naquele tempo. A terceira coisa é a gratidão, né, a gratidão muito presente neste povo lindo, a gratidão sempre, permanente, por tudo em todas as estações. E aqui não é só o inverno e o verão, o calor ou a chuva. Mas uma gratidão que permeia a vida sempre. Então era bonito, ela lembrava, né? Quando a gente perguntava aí como é que foi a roça, né? A colheita, como foi este ano? Bom, o inverno talvez por aqui não foi muito bom, mas graças a Deus não falta nada. Por tudo temos que dar graças a Deus. É Deus, né, que faz tudo acontecer na nossa vida. Então, na abundância e na precariedade, este coração permanentemente agradecido e grato por tudo. E uma quarta coisa, a paixão, né? Uma paixão manifestada em todas as ocasiões da vida. A paixão pela terra, a paixão pela própria cidade, a paixão pela própria cultura, mas que nunca se fecha ao diferente. Uma paixão pelo que é próprio, que leva a ir ao encontro do outro com tudo que eu sou, acolhendo tudo que o outro é. Então, esta beleza que ela percebeu aqui, né, com este povo tão maravilhoso. Tem muitas outras coisas, mas infelizmente o programa está terminando. O Josiel disse que quer almoçar, então nós precisamos terminar, né? Mas antes de terminarmos aqui, né, com todas essas coisas bonitas que Valentina carrega na mala e com certeza no coração, viu? A Maria Valentina está dizendo que linda esta experiência, que Deus te abençoe e continue a tua caminhada. Parabéns. Quantos outros jovens talvez não tenham este desejo de trabalhar para Deus na missão? Então, olha que coisa linda, né? Talvez antes de encerrarmos um programa, né, com uma música, porque Valentina canta e toca, viu, gente? A família é uma família de músicos, de tocadores, então ela respirou desde o berço materno a paixão pela música. E encerrando com o refrão, com uma música, talvez Valentina, se uma palavra, lembrando o que a Dona Maria está dizendo aqui para nós, que vocês poderia dar neste momento final para a juventude. Você encontrou tantos jovens, né, nas escolas e fora delas, nas comunidades, aqui no, na cidade, né, no encontro de jovens, na Páscoa Jovem, na PJ. Teria uma palavra, né, ou uma mensagem que você sente que neste momento poderia deixar para esta juventude que com certeza busca mais vida e sentido pleno?
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0: Não desanimem e nunca cansem de procurar e descobrir aquela luz que existe, mesmo pequena e às vezes frágil, escondida em todos nós, dentro do nosso coração e fora de nós, nos outros, nas outras pessoas, em tudo que encontramos, em todas as situações que vivemos. Que esta luz continue nos ajudando a perceber aonde podemos encontrar o sentido da vida, que é Jesus, que está em Deus para todos nós. Mas não esqueçam que esta luz já está dentro de você. Procure aí que vai encontrar. Não desanime nas dificuldades e nos desafios da vida. Então, a Valentina gostaria de deixar esta homenagem final, né? Então, vale, pega o violão e vamos lá. Encerrar este programa, a emissão de todos nós para uma igreja em saída, nas notas de uma música italiana que Valentina gostaria de dedicar a todos vocês que nos acompanharam neste programa, também como sinal de gratidão para este tempo vivido e experienciado aqui, que deu tantos frutos e que continua sendo algo que Valentina carregará para a vida inteira. Olha que bonito, né? Valentina sai daqui não sendo mais a mesma que chegou, porque leva um pedacinho de todos vocês que tiveram a graça de se encontrar com a vida e com o caminho dela. Vou tentar ajudá-la a cantar, viu? Não sei se dá conta. Vamos lá!

Obrigada, Valentina, por esta música, por este dom para todos nós. Então, preparando esta festa de Pentecoste, nestes dias ainda pascais, que o Espírito de Deus possa acender os nossos corações como fogo vivo. E continuem os nossos corações ardendo pela beleza da presença de Deus, da presença de Jesus, que sempre nos acompanha, mas também pela alegria de termos encontrado e levar conosco um pouco das histórias de tantos rostos que encontramos no caminho da vida. Gratidão, Valentina. Faça uma boa viagem e que o teu caminho continue sendo abençoado por Deus e pelo encontro de tantos e tantas que com certeza te acompanham com carinho. E aqui deixamos hoje a nossa rádio. Continue rezando por esta jovem e por tantos jovens que estão em busca da própria vocação e que desejam também descobrir o chamado de Deus na vida deles. Então, que a experiência dos discípulos de Emaús que cantamos nesta música acenda, continue acendendo o teu coração e o coração de tantos jovens que procuram ser felizes, que procuram o sentido da vida. Obrigada a todos vocês que nos acompanharam neste programa Emissão de Todos Nós. Continuemos acompanhando a Valentina que parte, mas acolhendo também este testemunho bonito para interrogar também a nossa vida sobre quanto somos felizes e quanto vale a pena fazer felizes tantos outros, respondendo sim à nossa vocação, seja ela qual for. Um grande abraço e, se Deus quiser, até a próxima semana. Feliz Pentecostes a todos vocês. Um abraço.

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12:09, 12:09. Estamos começando o Jornal Independência Informa. Estamos aqui pela Rádio Independência FM, Rádio Maravilha FM Crateús, que está em parceria. Estamos vivenciando 18 de maio de 2026, a terceira semana, né? Do mês de maio. E agora, nesse momento, estamos com 30 graus, com sensação térmica de 29. A máxima vai ficar nesses 30 mesmo, esses 30 graus. Não temos alerta laranja aqui por essas regiões aqui, sertões de Crateús, né? Pelo muito tempo a gente não encontra aqui nesse aplicativo alerta laranja. E temos previsto 1 milímetro para as próximas 24 horas. A probabilidade é de 70%. Quase no fim da quadra invernosa, né? Oficialmente aí decretada pela FUNSEMI, mas ninguém sabe, né? Estamos dentro da quadra invernosa. Lá em Fortaleza tivemos fortes chuvas nesse final de semana. Tivemos registro de chuvas até de 140 milímetros no final de semana, de 7 horas de sábado até 7 horas de domingo.

Agora vamos aqui com as nossas manchetes. PF investiga passageiro, né, por ofensas racistas e homofóbicas. Saiba como pedir reembolso dos produtos IP, né, que estão sendo aí recolhidos pela Anvisa, suspenso pela Anvisa. Também tem aqui o mercado projeta inflação até de R$ 4,92 até o final desse ano. O aplicativo do Bolsa Família tem novas funções, né, funcionalidade agora para os seus usuários, o aplicativo do Bolsa Família. São essas e outras notícias até às 13. Eu sou Mara Lília, eu vou ficar com você na comunicação e também na técnica de som.

0: São 12 horas e 13, vamos começar aqui com as nossas notícias. Vamos trazer aqui essa novidade do aplicativo do Bolsa Família, que tem nova funcionalidade agora, mudanças aí para quem tem esse aplicativo instalados aí nos seus aparelhos, né? Vamos trazer aqui essa matéria que está na Agência Brasil. Então, vamos trazer aqui essa mudança que aconteceu no aplicativo do Bolsa Família. Aqui a internet dá uma colaborada com a gente, né? Agora sim, vamos trazer a notícia.
1: Aplicativo do Bolsa Família tem novas funcionalidades a partir de hoje. Usuário terá mais informações e acessibilidade. A partir desta segunda-feira, 18, o aplicativo do Bolsa Família contará com novas funcionalidades e serviços que tornarão a utilização mais intuitiva e simples. Com a atualização da ferramenta, o usuário terá mais informações, acessibilidade em uma plataforma modernizada. A versão atualizada estará disponível para download em dispositivos Android, por meio da loja Google Play para as mais de 19 milhões de famílias beneficiárias. Segundo o Ministério do Desenvolvimento e Assistência Social, Família e Combate à Fome, MDS, que desenvolveu as melhorias do aplicativo em parceria com a Caixa Econômica Federal, a reformulação foi feita com foco na experiência do usuário e na inclusão digital. A modernização promoverá mais acessibilidade, transparência e autonomia aos beneficiários. A nova versão do aplicativo permitirá que o responsável familiar consulte informações detalhadas sobre a situação do benefício, a composição dos pagamentos e eventuais ocorrências relacionadas ao cadastro, identificando possíveis pendências que precisam ser regularizadas para garantir a continuidade do recebimento. O resultado deve ser a agilidade no atendimento nos Centros de Referência de Assistência Social, CRAS, ou em outros serviços públicos. Maior que siga o canal da Agência Brasil no WhatsApp. Entre os aprimoramentos de acessibilidade estão a compatibilidade com leitores de tela, como o Talkback, além da otimização de funcionalidades como o extrato de pagamento, as mensagens do programa e o calendário de repasses. O cidadão também poderá conhecer outros programas do governo, com acesso direcionado às páginas de cada iniciativa. As principais funções do aplicativo são a consulta dos tipos de benefício, verificação de situações e pendências que possam interromper o pagamento, acompanhamento das parcelas mensais do benefício, consulta de datas de pagamento, acesso às informações atualizadas do programa, conhecer outros programas do governo, navegação em interface mais simples e intuitiva, obtenção de informações sobre o programa e um canal direto com a Caixa Econômica Federal. A apresentação das atualizações do funcionamento das ferramentas disponíveis no aplicativo será feita no próximo dia 27, em Brasília. No mesmo dia será lançado um site exclusivo do Bolsa Família. O portal terá conteúdos como calendário de pagamentos, acesso ao benefício, regras do programa, canais de atendimento, perguntas frequentes e orientações às famílias atendidas.
0: Para essas informações, você pode ter acesso aí à Agência Brasil para ter acesso às informações que você não conseguiu ouvir aqui com a gente.
2: O aplicativo do Bolsa Família está de cara nova e, a partir desta segunda-feira, os mais de 19 milhões de beneficiários poderão consultar informações detalhadas sobre a situação do benefício, a composição dos pagamentos e eventuais ocorrências relacionadas ao cadastro. A modernização também permite identificar pendências que precisam ser regularizadas, bloqueio do benefício e acesso a outros programas do governo federal. O aplicativo ainda recebeu aprimoramentos de acessibilidade, tornando-se compatível com leitores de tela, além de contar com uma navegação mais simples e intuitiva. As funções já existentes, como extrato de pagamento, mensagens do programa e o calendário de repasses, também foram melhoradas. De acordo com o Ministério do Desenvolvimento e Assistência Social, Família e Combate à Fome, não será necessário baixar um novo aplicativo. Uma mensagem de atualização irá aparecer para o usuário e as novas funções estarão disponíveis ao atualizar o aplicativo do Bolsa Família. Por enquanto, apenas os beneficiários que têm um telefone com o sistema operacional Android vão conseguir fazer a atualização. Outra novidade é que no próximo dia 27, a pasta lança um site exclusivo do Bolsa Família, reunindo conteúdos sobre calendário de pagamentos, acesso ao benefício, regras do programa, canais de atendimento, perguntas frequentes e orientações para as famílias atendidas. Da Rádio Nacional no Rio de Janeiro, Cristiane Ribeiro.
0: Vou trazer agora uma matéria, gente. Eu, sinceramente, trago essa matéria com muita tristeza, porque a gente vê o tanto que o governo investe com a produção de vacinas, né? E aí o negacionismo toma de conta e aí ficam as pessoas com a cobertura baixa vacinal. Então, até aqui, 26 milhões de pessoas que estão no grupo prioritário ainda não se vacinaram, né? E faz tempo que começou a campanha da gripe, a vacina da gripe. Vamos aqui ouvir.
3: Faltando menos de 15 dias para o encerramento da campanha nacional de vacinação contra a influenza, quase 26 milhões de pessoas dos grupos prioritários ainda não se vacinaram. Crianças de 6 meses a 6 anos, pessoas acima dos 60 anos, gestantes, puérperas, indígenas, quilombolas, entre outros grupos prioritários, são alvo da ação iniciada no último dia 28 de março. Quase 80 milhões de pessoas estão dentro desses perfis. A meta do Ministério da Saúde é imunizar 90% desse total. A vacina aplicada é a trivalente e protege contra os vírus H1N1, H3N2 e influenza B. Várias cidades já ampliaram, inclusive, a vacinação para o restante da população. São Paulo e Fortaleza, por exemplo, começam a imunizar o público em geral a partir desta segunda-feira. Outras cidades já liberaram a vacina para todas as pessoas acima de 6 meses, como é o caso de Belo Horizonte. A campanha segue até o dia 30 de maio. O Ministério da Saúde distribuiu cerca de 45 milhões de vacinas contra a influenza para as regiões Centro-Oeste, Nordeste, Sul e Sudeste do país. A região Norte segue um calendário separado, com previsão para o início do segundo semestre, quando o vírus circula de maneira mais forte. A vacinação é realizada anualmente, pois o vírus sofre mutações frequentes e novas cepas passam a circular a cada temporada. Por isso, a composição das vacinas é atualizada pelo Ministério da Saúde em todas as campanhas. Da Rádio Nacional em São Luís, Madison Euler.
0: Tá aí, né, gente? É triste, né? Mas é a realidade. A gente vê que a vacina da gripe é uma das vacinas que mais tem aí o negacionismo. E aí, isso não é divulgado, mas o número maior um dos maiores números de mortalidade é de gripe. Aí você sai, mas gripe mata. Porque os vírus, as cepas, como falou, aí vão ficando cada vez mais resistentes aos medicamentos, né? Você pode observar ainda que antigamente, algum tempo atrás, você tomava ali um chazinho de limão, né? De alho, não sei o quê, que as nossas avós faziam, né? E você melhorava. E agora não mais. Você tem que ir para os antibióticos, que muitas vezes a pessoa já com comorbidade, uma pessoa idosa, se pegar uma gripe mais violenta, leva à morte. Então, tem um governo, tem que ter uma campanha, mas não só com campanha educativas, campanhas de vacina, não. Tem que bater pesado mesmo nesse negacionismo. Quem compartilha, hoje tem inteligência aí para todo lado, inteligência artificial. Tem como saber de quem compartilha o negacionismo, né? Muitos deles conscientes, outros inconscientes. Ah, porque eu me vacinei, eu fiquei com gripe, eu piorei, eu isso, eu aquilo. Então, o governo tem que esclarecer, trazer campanhas esclarecedoras que realmente a vacina não faz mal, muito pelo contrário, faz é bem, salva, né? E aí deixa o negacionismo tomar de conta. O que é que vão fazer dessas vacinas? Fica aí gastando dinheiro que as pessoas não se vacinam, né? Então, aí quem observar quais os estados e as cidades que já estão liberadas para o público geral e não deixar de se vacinar, viu, gente? Vacina, ela é vida. São 12 horas e 23 minutos.
4: Com base em investigações da Polícia Federal, PF, no âmbito da Operação Compliance Zero, o Ministério Público do Estado do Ceará, MPCE, acabou sendo instrumentalizado de forma fraudulenta em uma rede ilegal de monitoramento e ataques cibernéticos ligada ao banqueiro Daniel Vorcaro. O esquema funcionava a partir de uma estrutura criminosa dividida em dois braços principais coordenados pelo grupo de Vorcaro: o Núcleo Digital, Os Meninos, liderado por especialistas em tecnologia e invasão digital. Esse braço realizava ataques cibernéticos, derrubava ilegalmente perfis de redes sociais e promovia monitoramento virtual de desafetos. O Núcleo Físico, a Turma, braço operacional financiado pelo pai do banqueiro, Henrique Vorcaro, encarregado de ameaças, coerções presenciais e intimidações contra alvos de interesse e jornalistas. O envolvimento do MPCE. A fraude envolvendo a instituição cearense se deu por meio do núcleo cibernético. A Polícia Federal descobriu que o grupo criminoso falsificou um ofício oficial em nome do Ministério Público do Ceará, MPCE. O documento falso simulava uma ordem oficial das autoridades cearenses direcionada a uma rede social e foi utilizado para exigir a exclusão imediata de uma conta que satirizava ou utilizava o nome da então noiva de Daniel Vorcaro. Enganada pelo documento fraudado, a plataforma atendeu a falsa requisição no dia seguinte e removeu o perfil do ar. A falsificação do ato oficial demonstra o nível de infiltração e ousadia do grupo tecnológico na tentativa de usar o prestígio e o poder de coerção de órgãos públicos estaduais para resolver pendências de ordem estritamente privada de seus líderes. As investigações avançam nas fases da operação policial, que já determinou bloqueios bilionários de bens e mandados de prisão contra operadores jurídicos e membros do esquema.
5: O governo federal libera no próximo dia 26 de maio 8 bilhões e 400 milhões de reais em novos saques do Fundo de Garantia por Tempo de Serviço, FGTS. A medida vai beneficiar 10 milhões e meio de trabalhadores que aderiram à modalidade do saque aniversário e foram demitidos sem justa causa entre janeiro de 2020 e dezembro de 2025. O pagamento resolve o impasse entre o governo e a Caixa sobre os valores que ficaram retidos indevidamente. Até então, o banco bloqueava uma fatia maior do saldo para garantir o pagamento de empréstimos de antecipação. Com a nova regulamentação, o governo determinou que apenas o valor exato das parcelas futuras deve permanecer travado, destravando o restante do saldo residual para quem foi demitido no período. O trabalhador deve ficar atento ao calendário de consultas. O saldo disponível para o resgate poderá ser verificado no dia 25 de maio, véspera do pagamento. É importante ressaltar que durante o processo bancário, nos dias anteriores à liberação, o dinheiro pode sumir temporariamente do aplicativo do FGTS, retornando à conta corrente do titular no dia 26. Além do saque em dinheiro, os valores liberados também poderão ser utilizados no programa Desenrola Brasil. Quem optar por quitar dívidas vai poder usar até R$ 1.000 ou 20% do saldo total, o que for maior. O FGTS é um direito do trabalhador com carteira assinada e é formado por depósitos mensais de 8% do salário feito pelo empregador e o saldo total pode ser consultado a qualquer momento pelo aplicativo oficial do FGTS. Da Rádio 2, Milena Abreu.
0: E um passageiro, gente, chileno, ele foi, está sendo investigado aí pela PF por racismo, né, e homofobia também. Rapaz, vem lá da terra dele para aprontar aqui no Brasil, né? Vamos acompanhar.
1: PF investiga passageiro chileno por ofensas racistas e homofóbicas. ANAC acompanha o fato. A Polícia Federal, PF, prendeu um cidadão chileno por injúria racial e homofóbica praticada contra tripulantes de um voo internacional que fazia o trajeto entre Guarulhos, São Paulo e Frankfurt, na Alemanha. O voo aconteceu no dia 10 de maio e a prisão, na última sexta-feira, 15. Em nota, a corporação informou que o passageiro tentou abrir a porta da aeronave durante o voo e, ao ser contido pela tripulação, proferiu ofensas de cunho racial e homofóbico contra os profissionais. A Agência Nacional de Aviação Civil, ANAC, publicou nota de repúdio em relação ao caso, citando conduta violenta, racista, homofóbica e incompatível com os princípios de civilidade e respeito praticada por um passageiro do voo LA8070 da companhia aérea Latam. No comunicado, a agência informa que somente tomou conhecimento do ocorrido no domingo, 17, e que se solidariza com os demais passageiros e, sobretudo, com os tripulantes envolvidos no caso. Maior que siga o canal da Agência Brasil no WhatsApp. Na nota, a ANAC destaca que vai acompanhar a apuração dos fatos e que adotará, no âmbito de suas competências legais e regulatórias, as medidas cabíveis, em conjunto com a companhia aérea e as demais autoridades competentes. A conduta do passageiro

0: se embarcar caso não tomasse seu assento e interrompesse os insultos, ele segue com as injúrias. É possível ouvir o passageiro dizer que tem problemas com pessoas homossexuais e negras. Ele chega a reclamar do cheiro de negros e de brasileiros e faz pouco caso com os pedidos reiterados da tripulação para que se sentasse. Ao final do vídeo, o homem chama um dos funcionários de macaco e passa a proferir sons feitos pelo animal.
1: É, o negócio foi sério, viu? Aí ele foi mesmo... na pior baixaria que possa imaginar e ofensa, né? Tem que estar preso mesmo. Ele sentiu o gostinho da cadeia brasileira. Se é que realmente isso acontece, né? Infelizmente, esses crimes de racismo, homofobia, capacitismo, aqui no Brasil dificilmente leva à prisão. Mas é o que ele merecia, né? São 12h30, vamos com o nosso bloco de apoio e voltamos já.

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0: São 12 horas e 38, 12 e 38, estamos aqui com o segundo tempo do nosso jornal, né, com as nossas notícias até às 13, vamos seguindo por aqui. Hoje, dia 18 de maio, é o Dia Nacional de Combate ao Abuso, né, abuso e exploração sexual infantil. Vamos acompanhar aqui no Viva Maria. Por que que se deu essa data, né? Vamos acompanhar.
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2: Oi, oi, gente querida desse nosso programa. A cada 18 de maio, Viva Maria se transforma num jardim de terra fértil para fazer desabrochar a flor amarela que é símbolo de uma campanha que, nesta data, comemora o Dia Nacional de Combate ao Abuso e à Exploração Sexual de Crianças e Adolescentes. A flor amarela, tão presente nos desenhos infantis, é a metáfora que associa a fragilidade de uma flor à de uma criança. Tudo isso para avivar a memória da população brasileira sobre um crime bárbaro. Falo do crime Araceli, que aconteceu em 18 de maio de 1973, na cidade de Vitória, capital do Espírito Santo. Na ocasião, a menina Araceli, de 8 anos, foi raptada, drogada, violentada, morta e carbonizada por jovens de classe média da cidade que nunca foram punidos. Daí a importância do 18 de maio, dia de lembrar também com um jardim repleto de flores amarelas da amiga Neide Castanha, considerada a esquina da luta pelos direitos humanos. Uma luta que nós tivemos o prazer de acompanhar aqui no Viva Maria muito de perto, já que Neide era uma espécie de colaboradora desse nosso programa, que eu tenho a honra e o prazer de produzir e apresentar através das ondas sonoras dessa nossa emissora. Viva Maria, por seu compromisso com os direitos das mulheres, da infância e da juventude, esteve ao lado de Neide Castanha em inúmeras oportunidades. Além da saudade, tenho guardada na memória as nossas lutas, os dias de dor e os dias de festa também, quando comemoramos um dos aniversários do nosso Viva Maria, com a presença das meninas da Colmeia no auditório da Rádio Nacional de Brasília, na apresentação da peça O Acórdão dos Bonecos. E quem testemunhou a ousadia dessa experiência foi a atriz Maria Rita Freire Costa, que hoje vive em Recife, de onde conversa agora com a gente para reviver outros detalhes desse momento e também a memória de Neide Castanha. Ô, saudade!
3: Com certeza, minha filha, muita saudade, foi um tempo muito rico de todos nós. E a peça contra adolescentes tratava-se do problema da adoção, que eles não queriam ser adotados pela instituição, mas sim ser criados por seus pais e suas mães. Era um texto muito forte mesmo, onde eles se colocavam com toda a esperança de um dia voltar para seus pais e suas mães, onde eles seriam realmente criados e amados por esses pais. Era esse o texto, que eles não queriam ser adotados pelo Estado.
2: Família, né? Que é o que falta tantas crianças, tantos meninos e meninas nesse Brasil, né? E Neide Castanha, nesse contexto, à época como diretora da Colmeia, foi fundamental para que a gente conseguisse liberar essas meninas à noite para fazerem essa apresentação aqui no auditório da Rádio Nacional. Nossa, nós éramos mulheres impossíveis, não?
3: Éramos impossíveis, éramos impossíveis. Nada nos impedia.
2: Incrível, né? Eu quando nada lembro, não acredito. E porque isso era 1900 e vovó novinha, ou seja, 1984, né?
3: Exatamente. Exatamente, 1984, quando nós estávamos fazendo esse trabalho lá na colmeia, sob a direção da Neide, né? Da diretora da colmeia. E foi um trabalho belíssimo e realmente eu também sou muito grata porque você colaborou demais, Mara.
2: Querida.
3: Você foi uma pessoa assim, da comunicação que realmente entendeu a proposta da gente. Criança tem que ser criada em casa com os pais, né? Através da instituição.
2: Exato, e a gente abraçou e se emocionou, como hoje, lembrando toda a saudade de Neide Castanha e desse trabalho que você tão lindamente fez também com o Prisão Mulher nos presídios, sempre focada numa luta em prol das pessoas e principalmente das mulheres que não têm voz. Que viva você, que viva Maria, viu, minha querida?
3: Obrigada, querida. E você também. Que viva você e que viva Maria, as Marias do Brasil.
2: Bem, para encerrarmos essa edição, importante dizer que neste Dia Nacional de Combate à Exploração de Crianças e Adolescentes, impossível deixarmos de cobrar a responsabilidade de todos nós pela omissão e pelo silêncio que convive com um número surpreendente de violações de direitos e infrações às leis de proteção à infância e juventude em nosso país, principalmente em programas policialescos de rádio e TV. Alguma coisa a gente pode e precisa fazer pelo fim dessa violência inominável. Em memória à menina Araceli, a Neide Castanha e a todas as pessoas que ainda não perderam a capacidade de se indignar contra a violência covarde que vitima de forma tão dramática a infância brasileira. Viva Maria!
1: Viva Maria! Produção e apresentação, Mara Régia.
4: O Disque 100, Disque Direitos Humanos, registrou mais de 32 mil violações sexuais contra crianças e adolescentes de janeiro a abril deste ano, o que representa um aumento de quase 50% em relação ao mesmo período do ano passado. Para chamar atenção para a gravidade deste cenário, foi instituída a campanha Maio Laranja, sendo o dia 18 o Dia Nacional de Combate ao Abuso e à Exploração Sexual Infantil. O objetivo também é alertar para as diferentes formas de abuso e exploração, como identificar os sinais e denunciar o crime. De acordo com a legislação, abuso sexual é toda ação que utiliza a criança ou o adolescente para fins sexuais, estimulação sexual do agente ou de terceiros. Já a exploração sexual é o uso da criança ou do adolescente em atividade sexual, em troca de remuneração ou qualquer outra forma de compensação. Ambas podem ocorrer de forma presencial ou eletrônica. Essas formas de violência muitas vezes são praticadas por alguém de confiança no ambiente familiar, o que pode dificultar a descoberta e a denúncia, ou facilitadas por meios eletrônicos que podem aproximar as vítimas de agressores. Entre as formas de abuso nos meios digitais estão a produção e o compartilhamento de material íntimo de menores. De acordo com o Ministério dos Direitos Humanos e da Cidadania, quase 7.500 denúncias de violações sexuais contra crianças e jovens na casa da própria vítima ou onde também reside o suspeito foram registradas até abril deste ano. Já na internet, no mesmo período, foram mais de 600 denúncias. A psicóloga Natália Campos, representante do Conselho Federal de Psicologia no Conselho Nacional dos Direitos da Criança e do Adolescente, destaca que para perceber a violência é preciso prestar atenção em sinais no comportamento da criança ou jovem.
5: Não existe um padrão único. Podem aparecer mudanças de comportamento, mudanças muito bruscas, como retraimento, agressividade, medo de algumas pessoas, de algum gênero específico, medo de lugares, alterações no sono, alterações na alimentação, na vontade, no brincar, dificuldades com a escola, né? Algumas queixas físicas, dores em determinadas partes do corpo.
4: Ela também sugere como deve ser feita a abordagem à criança ou adolescente em caso de suspeita.
5: Falar sem a manutenção de moralismos, né? Permite que a criança se expresse de forma livre, expresse o que ela está sentindo, o que, é que ela está pensando. Então, filho, o que é que está acontecendo? Por que, é que você não quer ir para esse lugar que você gostava tanto? Por que, é que você não está mais brincando disso? Por que, é que você está com medo de fulano?
4: Para aumentar a proteção contra esses crimes no ambiente da internet, começou a valer neste ano o ECA Digital. A nova lei não substitui o Estatuto da Criança e do Adolescente de 1990, mas estabelece diretrizes mais rigorosas sobre os direitos do público infanto-juvenil. A aprovação ocorreu após o influenciador Felca publicar um vídeo em agosto do ano passado, denunciando a prática de exploração e sexualização de menores para a criação de conteúdo na internet. Alguns canais formais para este tipo de denúncia são o Disque 100, Delegacias Especializadas, Conselho Tutelar e Ministério Público. Com produção de Salete Sobreira e reportagem de Carolina Pessoa, da Rádio Nacional em Brasília, Daniela Longuinho.
6: O UNICEF, Fundo das Nações Unidas para a Infância, lançou nesta segunda-feira um guia rápido de proteção às crianças e adolescentes durante grandes eventos e festas populares. O guia, elaborado junto ao Ministério dos Direitos Humanos e Cidadania, é voltado especialmente aos governos municipais brasileiros. Lá estão reunidas orientações práticas para o diagnóstico, planejamento e execução dos eventos de modo mais seguro aos menores. Além disso, o documento tem um passo a passo para a capacitação da rede de segurança municipal nesses contextos, bem como a avaliação de riscos e fortalecimento das ações. Neste Dia Nacional de Combate ao Abuso e à Exploração Sexual de Crianças e Adolescentes, é lançado um alerta para os fatores de risco, entre eles, o aumento da circulação de pessoas nos eventos, conforme explica a especialista em proteção contra violências do UNICEF no Brasil, Luísa Teixeira.
7: Estudos recentes do UNICEF mostram que entre 2021 e 2023, mais de 165 mil crianças e adolescentes foram vítimas de estupro e estupro de vulnerável nesse período. Os estudos também mostram um alto índice de agressões físicas e de letalidade do público infanto-juvenil. Em situações em que há um aumento na circulação de pessoas e uma sobrecarga nos serviços e equipamentos, as crianças e adolescentes acabam ficando ainda mais vulneráveis a diversos tipos de violências.
6: Um dos exemplos que embasam o documento é a realização da Copa do Mundo de 2014 no Brasil. Segundo a Childhood Brasil, o número de denúncias pelo canal Disque 100 aumentou cerca de 15% nas cidades sede. As principais vítimas de violações de direito eram meninas de 12 a 17 anos, muitas em situação de rua ou inseridas em contextos relacionados ao turismo. Para garantir a eficácia da segurança, o documento reforça a necessidade de colaboração e compromisso entre as organizações público-privadas, integração de todos os setores da rede municipal e a disseminação clara de informações para o grande público. O documento destaca positivamente ações integradas de segurança em grandes eventos realizados nos municípios Salvador, Recife, Belém, Parintins e Rio de Janeiro. Entre os exemplos citados estão o trabalho das autoridades durante o Círio de Nazaré, em Belém, a criação do Observatório de Violações de Direitos de Crianças e Adolescentes, da Bahia, e o Comitê de Proteção Integral da Criança e do Adolescente, no Rio de Janeiro. Sob supervisão de Leila Santos, da Rádio Nacional do Rio de Janeiro, João Barbosa.
0: Tá aí, né, gente? Os temas dessas matérias, falando sobre hoje, o dia D, né? A campanha já vem todo mês, toda essa semana se intensificou, e nessa segunda-feira, de 18, que é o dia D da campanha, e nesse momento está acontecendo em todo o país, né? Nas ruas, nas escolas, nas instituições, trazendo essa importância, né? Então, essa campanha tão importante, cada vez mais, cada ano, ela é crescente e precisa cada vez mais, né? Porque as crianças e os adolescentes são mais vulneráveis para esse tipo de situação, né? São 12 horas e 52.
8: O Banco Nacional de Desenvolvimento Econômico e Social, BNDES, aprovou R$ 6,6 milhões em recursos não reembolsáveis, originados de seu Fundo Socioambiental, para o projeto Coral Vivo Regenera, iniciativa liderada pelo Instituto Coral Vivo, ICV. Com um aporte financeiro total de R$ 14 milhões, a ação representa a terceira operação oficial contratada por meio da chamada pública nacional BNDES Corais, que visa frear a degradação e regenerar os ecossistemas de recifes rasos. Áreas de atuação e foco regional. O projeto tem por objetivo criar uma ampla estratégia de conservação das estruturas recifais rasas compreendidas na faixa litorânea entre os estados da Bahia e do Ceará. No Ceará, as intervenções ocorrerão especificamente nos recifes de Iparana, localizados em Caucaia. As ações no estado englobam o monitoramento contínuo da saúde marinha, o desenvolvimento de conhecimento científico, a conscientização socioambiental e a promoção do uso recreativo sustentável do ecossistema costeiro. Para dar suporte a essas pesquisas, o projeto conta com a parceria técnica e científica da Universidade Federal do Ceará, UFC. Colisões em postes cortam energia de 200 mil pessoas no Ceará. O Ceará registrou um aumento expressivo no número de interrupções no fornecimento de energia elétrica causadas por colisões de veículos contra postes nos primeiros meses de 2026. Segundo dados da distribuidora de energia local, Enel Distribuição Ceará, cerca de 200 mil pessoas foram afetadas por esse tipo de ocorrência em todo o estado. As colisões contra a rede elétrica não apenas causam transtornos imediatos aos consumidores, mas também representam um risco alto à segurança da população e demandam equipes especializadas para reparos complexos, que envolvem a substituição da estrutura e a recomposição da fiação. Em muitos casos, o impacto do acidente compromete transformadores e outros equipamentos sensíveis, prolongando o tempo necessário para o restabelecimento do serviço. A distribuidora reforça que os custos dos reparos, quando o condutor é identificado, são cobrados do responsável pelo acidente. Além disso, a empresa faz um apelo por maior prudência no trânsito, destacando que o excesso de velocidade e a direção sob efeito de álcool estão entre as principais causas dessas colisões. As regiões metropolitanas e as rodovias estaduais concentram a maior parte dos registros. Para mitigar os impactos, a companhia afirma estar investindo em tecnologias de automação que permitem o isolamento de trechos danificados e o remanejamento da carga de energia para outros circuitos de forma mais rápida, reduzindo o número de clientes desabastecidos enquanto as equipes de campo realizam a troca física dos postes.
9: O termo narcisismo ganhou força nas redes sociais e passou a ser usado com frequência para definir comportamentos e relacionamentos. Especialistas alertam que o uso exige cuidado e avaliação profissional. O neurocientista Andrei Maier explica o quadro e como afeta os relacionamentos.
10: Existe esse quadro do que a gente chama popularmente de narcisismo, né? Que, colocando em linhas gerais, é um quadro clínico cujos sintomas a pessoa ela ama muito ela mesma. Né? Então, assim, a grande preocupação dela é ela mesma. Tende, curiosamente, a ser uma pessoa mais insegura. Então, ela está muito ligada no que as pessoas estão achando dela. E qualquer coisa que traga segurança, ela pode agir de uma forma negativa em relação às outras pessoas para se
11: manipula,
10: promover.
11: Né?
10: É, tem uma série de aspectos. E, assim, pegando aqui no nosso contexto, eu diria que seria um quadro que a pessoa tende a estar apaixonada por ela mesma. E, bom, enfim, obviamente, um perfil como esse dentro de um relacionamento não é interessante, porque no relacionamento é uma troca.
9: De acordo com psicólogos, traços narcisistas podem aparecer em diferentes pessoas sem necessariamente indicar um transtorno de personalidade. A psicóloga Carolina Miller destaca a diferença entre característica e diagnóstico clínico.
12: Narcisismo é um traço. Isso faz parte da personalidade de alguém junto com outros traços que se combinam. E isso é quem a pessoa é. Quem é esse ou essa narcisista? É uma pessoa que, a primeira coisa que chama a atenção, não tem empatia, mas não é que não tem nenhuma empatia. Não tem a empatia emocional compassiva que a gente entende por empatia. Não sente assim, a outra pessoa está passando mal, a outra pessoa está precisando de ajuda. Não sente dentro do coração aquele impulso de ir lá e ajudar. Aliviar a barra do outro. Não sente isso. O que que sente um narcisista ou uma narcisista? Né? O que que acontece? Que tipo de empatia tem? Cognitiva. Empatia fria. Empatia mental. Empatia fria é a capacidade de entender o que a outra pessoa está sentindo, sem sentir junto.
11: Então,
12: com
11: como
12: ela.
11: Se fosse a pessoa passando mal na minha frente, em vez de ajudar, vou ajudar pensando em algum objetivo lá na frente?
12: Aí é que tá.
11: Que isso.
12: Exatamente. Exploração interpessoal faz parte ali desse traço também. Então, isso chama muita atenção. As pessoas chegam para mim falando, Carol, fulana não tem empatia. É. Isso é o que mais chama atenção ao longo do relacionamento. Mas a gente não percebe isso no começo. A pessoa chega simulando a empatia. Ela age como se tivesse empatia para te convencer de que ela é maravilhosa. Ela precisa que você ache que ela é maravilhosa.
9: Os profissionais também alertam para o uso indiscriminado do termo, que pode gerar desinformação e estigmatizar pessoas. O ideal é buscar orientação especializada sempre que comportamentos causarem sofrimento ou prejuízo nas relações. João Paulo Seabra, da Rádio Cultura FM de Belém, para a Rádio Nacional em Brasília.

0: São 13 horas, vamos concluir o nosso jornal, que volta amanhã, meio-dia. Só lembrando que 7 horas nós temos nosso informativo Bom Dia Independência, as nossas primeiras notícias do dia. Vou deixar vocês com um especial. Até amanhã. Boa tarde.
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1: Pare um pouco na sua vida, pense, reflita e veja como Jesus é bom.

Feche seus olhos. Imagine seu objetivo à sua frente e que você quer alcançar muito em sua vida. E faça assim.

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0: Em Brasília, 19 horas.
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0: Boa noite para você que nos acompanha em todo o país. Segunda-feira, 18 de maio de 2026. Vamos ao destaque do dia, ciência e tecnologia. Em São Paulo, o presidente Lula anuncia novos investimentos no Cirus, que funciona como um super microscópio de alta precisão. Será ampliada a capacidade brasileira de pesquisa em áreas estratégicas como saúde, energia e novos materiais.
2: Qualquer quantidade de milhões que nós colocarmos é muito pequeno diante da quantidade de milhões que isso aqui vai render para o futuro da sociedade brasileira.
0: E ainda, a Petrobras anuncia 37 bilhões para São Paulo até 2030. O investimento vai gerar cerca de 38 mil postos de trabalho diretos e indiretos. Além do refino, os recursos serão aplicados também em gás natural, energia renovável e na expansão do Porto de Santos. Pablo Mundim.
3: Projetos que aumentam a soberania e diminuem a dependência do país de crises externas.
4: Novidades sobre o novo Desenrola Brasil.
0: Ministério da Fazenda lança calculadora que permite simular valores para pagamento da dívida com melhores condições.
4: E a partir de agora, a renegociação pode ser feita também em uma das 10 mil agências dos Correios.
0: Hoje, na apresentação da Voz do Brasil, eu, Mariana Jungmann e Luciano Seixas.
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0: Investimentos em exploração e produção de petróleo.
4: E ampliação da capacidade de processamento dos derivados, como diesel, nas refinarias.
0: Sem esquecer da transição energética, apostando em cadeias mais limpas e sustentáveis.
4: A Petrobras anunciou hoje um pacote de investimentos de 37 bilhões de reais no estado de São Paulo.
0: O presidente Lula esteve no evento na refinaria de Paulínia, que terá sua capacidade ampliada.
3: A refinaria de Paulínia, no interior de São Paulo, é a maior da Petrobras. Sozinha, a Replan abastece 30% do território brasileiro e seu faturamento representa cerca de 1% do produto interno bruto do país. Estrutura que deve crescer ainda mais com o pacote bilionário anunciado pelo presidente Lula. Até 2030, a Petrobras vai investir 37 bilhões de reais no estado de São Paulo. Do total, 17 bilhões serão destinados ao setor de refino e só na Replan serão 6 bilhões de reais em novos projetos. Com isso, a refinaria será capaz de processar 460 mil barris de petróleo por dia, 5% a mais do que a capacidade atual. Segundo a presidente da Petrobras, Magda Chambriand, os investimentos estão alinhados com a meta de buscar a autossuficiência na produção de diesel.
5: A Petrobras é responsável pelo abastecimento de 75% do diesel do território nacional. Temos projetos para chegar a 85%. E no âmbito dessa discussão de segurança energética do nosso país, nós nos perguntamos... Por que não 100%? E aí nos comprometemos com o presidente Lula a sermos autossuficientes em diesel até 2030 neste país.
3: O plano da estatal vai além do refino. Outros 9 bilhões de reais serão destinados à exploração e produção de petróleo, com foco no pré-sal da Bacia de Santos. Também estão previstos investimentos em gás natural, energia renovável e na expansão da infraestrutura logística do Porto de Santos. Projetos que aumentam a soberania e diminuem a dependência do país de crises externas, como reforçou o presidente Lula.
2: Fortalecer a Petrobras é uma coisa muito importante. É fazer a Petrobras voltar a ser motivo de orgulho. Sabe o que é motivo de orgulho? É a gente fazer tudo o que for necessário para que esse país seja soberano na prospecção e no refino de biocombustível e de combustível, de gasolina e de óleo diesel, de nafta, tudo que a gente puder produzir.
3: Com os investimentos, a Replan deve aumentar a produção de diesel S10, mais puro e menos poluente, e passará a produzir combustível sustentável de aviação, o SAF. Os investimentos anunciados para o estado de São Paulo devem gerar 38 mil empregos diretos e indiretos, segundo a Petrobras. De Paulínia, São Paulo, Pablo Mundim.
4: Considerado a maior infraestrutura científica do Brasil, o acelerador de partículas Sirius, instalado em Campinas, São Paulo, entrou numa nova fase.
0: Com a inauguração de mais 4 estações, o Sirius amplia a pesquisa e desenvolvimento de novas tecnologias estratégicas para o país.
4: Também foi lançada a pedra fundamental do Polo, que vai desenvolver tecnologias para o Sistema Único de Saúde.
6: O Sirius, em Campinas, funciona como um gigantesco microscópio de alta precisão. O equipamento possui uma das mais avançadas fontes de luz sincrotron do mundo e consegue analisar diferentes materiais em escala atômica. As primeiras linhas de pesquisa começaram a operar em 2019. Hoje foram inauguradas mais 4 estações. As novas linhas ampliam a capacidade de pesquisa dos Sirius em áreas estratégicas, como desenvolvimento de novos medicamentos, avanços em telecomunicações, análise química de materiais complexos como terras raras e minerais críticos e desenvolvimento de supercondutores. As 4 linhas receberam investimento total de R$230 milhões, sendo 30 milhões do novo PAC. Com a inauguração, o Sirius chega a um total de 15 linhas em funcionamento. A ministra da Ciência, Tecnologia e Inovação, Luciana Santos, disse que o investimento eleva a qualidade das pesquisas científicas no país.
7: Estamos construindo autonomia científica, capacidade nacional, um Brasil forte, independente e soberano, e prova de que o Brasil pode ocupar um lugar de liderança científica, tecnológica e industrial no mundo.
6: O presidente Lula também visitou o canteiro de obras do Orion, que será o primeiro laboratório de biossegurança máxima, voltado ao estudo de patógenos de alta periculosidade. Durante o evento, também foi lançada a pedra fundamental do primeiro polo do Programa Nacional de Inovação Radical em Saúde, voltado ao desenvolvimento de tecnologias para o Sistema Único de Saúde. O ministro substituto da Saúde, Adriano Massuda, destacou a importância do polo para a saúde do país.
8: Estamos falando de infraestrutura integrada voltada para a produção de radiofármacos, diagnósticos avançados, terapias inovadoras, insumos farmacêuticos ativos, as IFAs, que o Brasil e o mundo é tão dependente.
6: O presidente Lula ressaltou a importância dos investimentos em ciência e tecnologia.
2: Qualquer quantidade de milhões que nós colocarmos é muito pequeno diante da quantidade de milhões que isso aqui vai render para o futuro do país e para o futuro da sociedade brasileira.
6: O laboratório Sirius atende pesquisadores do Brasil e do exterior. Quase 90% dos componentes do Sirius foram produzidos ou desenvolvidos no Brasil. Reportagem Dimas Soldes.
0: Hoje, 18 de maio, é Dia Nacional de Combate ao Abuso e à Exploração Sexual de Crianças.
4: O governo do Brasil vem fazendo um trabalho transversal com vários ministérios para enfrentar esse problema de maneira mais efetiva e segura para as crianças.
0: Esse trabalho envolve educação, levantamento de dados para a formulação de novas políticas públicas e, principalmente, estímulo à denúncia por parte da sociedade.
4: Hoje a gente conversa com a ministra dos Direitos Humanos e da Cidadania, Janine Mello, sobre cada uma dessas ações. Boa noite, ministra. Bem-vinda.
9: Boa noite, Luciano. Boa noite, Mariana. Obrigada, gente. Um prazer estar aqui com vocês.
4: Ministra, hoje foram feitas várias entregas relacionadas aos direitos da infância. Vamos começar, então, falando sobre as ações normativas para fortalecer o combate ao abuso sexual de crianças e adolescentes. Que atos foram feitos hoje nesse sentido e como eles ajudam nessa luta?
9: Luciano, hoje eu assinei uma portaria para a gente muito importante, que é a portaria que institui a Política Nacional de Enfrentamento e Combate ao Abuso Sexual contra Crianças e Adolescentes. Então, a gente, né, mais um avanço do ponto de vista normativo em relação a essa agenda. A gente garante aí o compromisso do governo do presidente Lula em organizar as ações do governo federal como um todo para que a gente consiga efetivamente melhorar tanto a etapa de prevenção quanto a etapa de encaminhamento dos casos e também de responsabilização dos assediadores e dos abusadores de crianças.
0: E hoje, né, ministra, foi lançada uma campanha de enfrentamento à violência sexual contra crianças e adolescentes. Eu vou até chamar, vamos ouvir um trechinho dela.
10: O silêncio não protege a criança. O silêncio protege quem comete a violência. Proteger a criança é agir. Acredite, escute, não julgue. Denuncie qualquer abuso. Disque 100. Disque Direitos Humanos.
0: Pois é, ela vem com essa ideia para reforçar essa ideia da importância da sociedade denunciar, não ser omissa e não ter esse olhar julgador sobre a criança, né?
9: É isso, Mariana. A gente precisa, assim, a prevenção, né, o enfrentamento à violência sexual contra crianças e adolescentes, ela tem três grandes etapas, vamos colocar assim. Então, tem uma parte que é de prevenção, então a gente precisa falar sobre isso. Então, o silêncio, ele não ajuda as crianças, ele não protege as crianças. O silêncio, ele só protege o abusador. Ele só protege aquele que violenta essas crianças e que abusa dessas crianças. Então, o que a gente precisa garantir é, efetivamente, canais de denúncia para, no momento em que o caso aconteça, a gente consiga encaminhar isso adequadamente, que a gente consiga que o Estado dê respostas, né, junto a diferentes autoridades competentes aí, dependendo do caso, para a gente conseguir garantir, efetivamente, que também, aí uma terceira fase, é que a gente responsabilize e puna aquelas pessoas que estão envolvidas nesses crimes.
4: Outra ação transversal lançada hoje foi com o Ministério da Educação, né, com o caderno temático Papel da Escola no Enfrentamento à Violência contra Meninas e Mulheres. O que é esse material? Ele será entregue nas escolas, aos pais?
9: Então, esse material a gente tem, né, em parceria com o Ministério da Educação, assim como a gente tem também em parceria com outros ministérios, esse material é um material que vai servir de orientação para os profissionais de educação. Então, professores, todo mundo que está na sala de aula. A escola, para a gente, é um dos principais locos de ensino para, né, acho que para as crianças conseguirem se proteger e para a gente garantir que também a escola, como parte dessa rede de proteção social, seja um lugar em que os professores que estão junto com essas crianças diariamente consigam identificar eventuais sinais de que as pessoas estão passando por algum tipo de situação de violação ou de violência. Então, para a gente é muito importante que os professores e professoras estejam orientados adequadamente para conseguir identificar e encaminhar esses casos para onde a gente precisar, para as autoridades competentes, polícia, quando for o caso, conselhos tutelares.
0: Saber também como abordar,
9: exatamente,
0: né? E não compactuar com essa rede de silêncio.
9: Exatamente. Esse material já está disponível nas redes do MEC e ele vai estar disponível para todos os professores e professoras do Brasil.
0: Agora, foi lançada também, né, ainda falando em educação, foi lançada a matriz Educação que Protege, que é uma parceria com a Unicef, e também um guia para os municípios lidarem aí com a proteção das crianças em festas populares, eventos públicos. Que tipo de orientações esses documentos trazem?
9: Então, acho que a gente tem uma parceria já histórica com o Unicef de muitos anos, então tem esse é mais, né, esses são dois materiais que são exemplos dessa parceria aí muito frutífera que a gente tem com eles. A nossa preocupação foi garantir isso para municípios e para instituições que organizam grandes eventos, saberem como se a gente tivesse um passo a passo do que fazer para a gente ter cuidado com essas crianças, porque a gente sabe que nesses momentos é muito comum que aconteça situações, que a criança às vezes fica desacompanhada, as pessoas às vezes não estão totalmente atentas ao que está acontecendo, e a gente precisa garantir que tenha, inclusive no âmbito desses eventos, estruturas de atendimento para evitar que esses casos fiquem sem encaminhamento naquele momento imediato em que acontecem.
4: Ministro, outra parceria importante, ou outras parcerias importantes, são com a Polícia Rodoviária Federal e os conselhos tutelares, né? A ideia é contar com essas instituições nas localidades de difícil acesso, não é isso?
9: É isso. Com a Polícia Rodoviária Federal, a gente tem a polícia já tem uma metodologia que chama MAPIAR, que é implementada para exatamente identificar e fiscalizar pontos que a gente tem nas rodovias federais em que a gente sabe que tem uma incidência grande de violação contra crianças. Então, na verdade, hoje a Polícia Rodoviária Federal está atualizando essa metodologia para a gente conseguir qualificar e aprimorar esse atendimento, para a gente ter tempestividade e agilidade na identificação desses casos e no encaminhamento policial em relação a isso. Então, essa é uma parceria para a gente super importante com a Polícia Rodoviária Federal, que está em andamento já há um tempo, mas a gente agora atualiza para aprimorar. A outra que a gente tem com os conselhos tutelares, na verdade, é uma atuação, né, no âmbito do nosso ministério em várias dimensões, vamos colocar assim, e a gente tem principalmente uma preocupação em fortalecer e garantir que os conselhos tutelares consigam executar suas atribuições na proteção, na defesa dos direitos das crianças e dos adolescentes. Então, a gente tem programas de equipagem, fortalecimento via capacitação desses conselheiros e dessas conselheiras. Então, tem uma série de medidas que a gente faz junto aos conselhos para garantir que eles possam aí nos apoiar na implementação das políticas de defesa de criança e adolescente.
0: Eu acho que é até importante a gente ressaltar esse trabalho que a Polícia Rodoviária Federal faz, porque há lugares onde basicamente é a PRF ali que,
9: exatamente,
0: tem mais condição de atuar, né? Porque é mais difícil de chegar, mais difícil de manter, às vezes, alguém do Estado por lá, né?
9: Exatamente.
0: Ministra, a gente não pode deixar de falar aqui das novas formas de violência sexual, principalmente no ambiente digital, né? A senhora pode falar um pouco pra gente sobre o ECA digital e como é que tem sido o enfrentamento da violência nesse ambiente virtual?
9: Claro, então o ECA, bom, foi um avanço histórico, importantíssimo que o Brasil deu no último, né, agora no último, a gente aprovou, sancionou a lei no ano passado, esse ano a gente conseguiu publicar o decreto que regulamenta e que indica, inclusive para o setor de tecnologia e das plataformas, como é que o ECA digital vai ser efetivamente implementado. A gente precisa, acho que, caminhar em duas direções. Uma é garantir que efetivamente o ECA digital seja implementado, se torne uma realidade na vida das famílias. Havia uma preocupação muito grande de todas as famílias brasileiras com a forma com que o acesso à internet tem se dado de maneira cada vez mais precoce e cada vez menos supervisionada. Então, para a gente é importante garantir que haja uma parceria entre famílias, Estado e iniciativa privada para a gente criar e permitir que o ambiente digital seja um ambiente protegido para as crianças, um ambiente seguro para que elas naveguem. O acesso à internet, à tecnologia é uma realidade. A gente não tem como lutar contra isso, mas a gente precisa garantir que esse espaço seja um espaço mais seguro para crianças e adolescentes. Então, o ECA acho que trouxe exatamente essa perspectiva. E para a gente é muito importante afirmar e acho que reiterar que o Brasil, ele define, ao estabelecermos o ECA digital, o que o Brasil diz é: eu estou definindo um limite enquanto país para o que a gente permite em relação à operação ou regras de negócio, ou modelos de negócio que a gente não quer que sejam baseados na vulnerabilidade da infância. O Brasil diz isso de maneira muito explícita e evidente, inclusive servindo de exemplo e de referência aí para outros países.
4: Nesse contexto, né, ministra, temos também o guia sobre dispositivos digitais, uhum, né, o uso por crianças e adolescentes. Que tipo de orientações estão nesse guia? E ele tem tido, a população tem demonstrado interesse nesse guia?
9: Muito, Luciano. Esse guia ele foi um guia que antecedeu ali a parte da regulamentação do ECA digital e ele, na verdade, serviu para isso. Vários pais, várias mães e pessoas que responsáveis para as crianças não sabem exatamente como mexer em determinados tipos de aplicativos ou de rede social. Então, o guia, ele, inclusive, ajuda a fazer a supervisão parental. Então, tem várias famílias que acessaram e que nos retornaram e nos deram um feedback em relação a isso, de que foi importante para orientar essas pessoas de quais são os instrumentos e quais são os mecanismos que a gente pode contar para garantir que as crianças tenham um acesso mais seguro a esses aplicativos e a essas plataformas de maneira geral. E aí a gente também tem ali parte que vai dedicado para outros equipamentos da rede de proteção de crianças e adolescentes, para os profissionais de saúde, para os profissionais de assistência social, profissionais da educação. Então ele é voltado para famílias, mas também para todos aqueles que de alguma forma interagem com o dia a dia e cotidiano dessas crianças, para que a gente tenha ali orientações meio coordenadas em relação a isso.
11: Onde é que a gente consegue acesso ao guia, ministra?
9: Ele tem uma plataforma específica, um site, ele está disponível para download, a gente tem também vários materiais impressos que foram distribuídos em diferentes locais, mas ele está disponível hoje, inclusive no site do nosso próprio ministério.
11: Então vamos lá, é guia sobre o uso de dispositivos digitais por crianças e adolescentes, é assim que é possível buscar na internet e encontrar ele, então,
9: O apelido dele é Guia de Telas, pode botar
11: guia
9: no Google, Guia de Telas, que eu acho que vocês acham de maneira mais fácil também.
11: Tá ótimo. Nós conversamos com Janine Mello, ministra dos Direitos Humanos e da Cidadania. Ministra, muito obrigada pela sua entrevista à Voz do Brasil.
9: Obrigada, Mariana. Obrigada, Luciano. Boa noite, gente.
4: Cartão de crédito, cheque especial, financiamento estudantil. O Desenrola chegou para ajudar os brasileiros a se livrarem de vários tipos de dívidas.
11: E entre as novidades do programa está um simulador que calcula os prazos, descontos e o valor final da dívida a ser quitada.
4: Outra facilidade é ter atendimento presencial em uma agência dos Correios.
12: Luciana Abreu é fisioterapeuta e conta que na época da faculdade recorreu ao Fundo de Financiamento Estudantil, FIES, para custear as mensalidades. Já formada, ela acabou atrasando os pagamentos do financiamento e viu o débito virar uma bola de neve. Só em 2023, Luciana conseguiu renegociar a dívida graças ao programa Desenrola Brasil do governo federal.
13: Hoje eu já quitei a minha dívida, isso me proporcionou liberdade e autonomia financeira.
12: Para ajudar pessoas que desejam limpar o nome, o governo do Brasil lançou neste mês o programa Desenrola Brasil Famílias, ou Desenrola 2.0. Além das condições especiais, o programa trouxe ainda uma novidade. Nesta edição, os interessados podem realizar uma simulação com uma nova calculadora digital. Desenvolvida pelo Ministério da Fazenda, a calculadora mostra uma estimativa das condições de renegociação informação antes que a pessoa procure uma instituição financeira. Segundo o secretário de Reformas Econômicas do Ministério, Regis Dudena, outra função disponível é a possibilidade de calcular o uso do Fundo de Garantia do Tempo de Serviço, FGTS.
14: Automaticamente, esse simulador já faz uma projeção de qual vai ser o tamanho do desconto e como ele poderá vir a parcelar essa dívida, inclusive utilizando-se do saque do FGTS para abatimento dessa dívida. Então, é uma ferramenta para ajudar o cidadão a saber se a política pública está sendo aplicada corretamente para ele.
12: A calculadora pode ser acessada no endereço simuladordesenrola.fazenda.gov.br. Para quem prefere atendimento presencial ou não tem facilidade com as ferramentas digitais, também é possível renegociar as dívidas indo a uma das mais de 10 mil agências dos Correios espalhadas pelo país. Reportagem Gabriela Noronha.
11: E na hora de renegociar as dívidas, cuidado com golpes.
4: O Ministério da Fazenda alerta para um golpe que usa um site falso do Novo Desenrola Brasil para enganar pessoas interessadas em renegociar dívidas.
15: A página imita canais oficiais e promete limpar o nome do usuário em até 5 dias. Segundo o Ministério, os golpistas pedem consulta de CPF para verificar uma suposta elegibilidade ao programa, coletam informações pessoais e cobram pagamentos via Pix sob a justificativa de taxas administrativas e processamento eletrônico. O site também usa um chat para levantar informações sobre o tipo de dívida, como a do cartão de crédito, por exemplo. A pasta reforça que não existe cobrança de taxa para participar do Novo Desenrola Brasil. Vale lembrar que o site oficial do programa está disponível na página do Ministério da Fazenda, gov.br/fazenda. Dilson Santa Fé, para a Voz do Brasil.
11: Proteger a Amazônia e as fronteiras para fortalecer a soberania nacional.
4: É o que pretende o programa Território Seguro e Amazônia Soberana, lançado hoje em Manaus.
11: A iniciativa tem como foco 7 territórios prioritários, onde vivem 38 etnias indígenas.
16: A iniciativa faz parte do Plano Brasil contra o Crime Organizado e integra várias forças do governo federal para enfrentar a criminalidade. O ministro da Justiça e Segurança Pública, Wellington César Lima e Silva, destacou que as facções que agem na Amazônia Legal são diferentes dos grupos criminosos de São Paulo e Rio de Janeiro. Por isso, o programa deve atender a segurança regional e combater crimes divididos em 4 pilares.
17: O primeiro pilar é o lucro. Aqui, o ouro do garimpo ilegal, a madeira sem origem, a terra grilada, a cocaína que desce os rios. O segundo pilar é o controle a partir das prisões e dos territórios dominados, de onde lideranças articulam atividades criminosas. O terceiro pilar é o poder armado, alimentado pelo mercado legal de armas que cruza as fronteiras norte e oeste do país. E, finalmente, o quarto pilar é a violência letal contra ribeirinhos, contra lideranças indígenas, contra agentes públicos.
16: O programa tem como foco 7 territórios prioritários, onde vivem 38 etnias indígenas e tem investimento inicial de R$209 milhões. A ideia é combinar ações de repressão, prevenção e fortalecimento das economias locais a fim de evitar que indígenas sejam cooptados pelo crime. Como explica o ministro dos Povos Indígenas, Eloy Terena.
18: Nós detectamos aí dentro dos territórios, além dessas facções, elas vão assediando os indígenas. E muitos indígenas acabam sendo assediados por falta de oportunidade, por não ter outros meios de sobrevivência, sem ter também o apoio para realizar suas atividades próprias, né? Então, não tem perspectiva de vida. Então, é a partir dessa dimensão que o Estado precisa agir.
16: O programa Brasil contra o Crime Organizado foi lançado no dia 12 de maio para desarticular as estruturas econômicas, operacionais e territoriais que sustentam as organizações criminosas. Reportagem Luana Karen.
4: Mais de 19 milhões de famílias em todo o país começam a receber hoje a parcela do mês de maio do Bolsa Família.
11: O repasse foi unificado em 217 municípios brasileiros às famílias que vivem em áreas em emergência ou calamidade pública reconhecidas pelo governo do Brasil.
4: E uma novidade, a partir de hoje as famílias beneficiárias podem contar com um aplicativo renovado.
11: Quem explica pra gente é o ministro do Desenvolvimento e Assistência Social, Família e Combate à Fome, Wellington Dias.
19: É uma ferramenta que permite a cada família beneficiária poder dar solução a problemas que tenha. Por exemplo, por que teve um bloqueio? Lá no aplicativo você vai conseguir saber e vai conseguir ali dar a solução. Também é uma ferramenta para acessar vários programas além do Bolsa Família. O Minha Casa Minha Vida, como é que eu faço para me cadastrar? O programa Gás do Povo, Luz do Povo, o programa Pé de Meia, ou seja, são várias portas que se abrem para o público do Bolsa Família.
4: E essas foram as notícias do Governo do Brasil.
11: Fique agora com as notícias do Poder Judiciário e do Congresso Nacional. Boa noite.
4: Boa noite para você, até amanhã.
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21: STF invalida lei do Espírito Santo que permite aos pais vetar filhos em aulas sobre gênero e sexualidade.
22: STJ recebe nova denúncia contra ex-governador do Acre em ação por fraude e desvio em obras públicas.
21: TSE realiza confirmação do teste público da urna.
22: Boa noite, eu sou Marcela Luiza.
21: E eu sou Walter Lima.
22: Supremo Tribunal Federal invalida a lei do Espírito Santo que permitia a pais vetar filhos em aulas sobre gênero e sexualidade.
21: Na mesma sessão virtual, o STF também declarou inconstitucional uma lei de Betim, em Minas Gerais, que proibia o uso da chamada linguagem neutra nas escolas. Marta Ferreira.
23: A norma capixaba foi questionada no Supremo pela Aliança Nacional LGBTI+, pela Associação Brasileira de Famílias Transafetivas e pela Associação Comunitária Cultural e de Apoio Social, Fórum Nacional de Travestis e Transsexuais Negras e Negros. Prevaleceu o voto da relatora ministra Carmen Lúcia. Para ela, o legislativo capixaba extrapolou sua competência constitucional ao tratar de diretrizes e bases da educação, matéria reservada à União. Na avaliação da ministra, a norma interferiu indevidamente no currículo pedagógico, cujas regras são disciplinadas pela Lei de Diretrizes e Bases da Educação Nacional. Na mesma sessão virtual, os ministros também declararam inconstitucional a Lei 7.015 de 2022 do município de Betim, em Minas Gerais, que proibia o uso da chamada linguagem neutra nas escolas. O relator da ação, o ministro Luiz Fux, afirmou que o tribunal tem jurisprudência consolidada, segundo a qual estados e municípios não podem proibir o uso da linguagem neutra em instituições públicas ou privadas de ensino, por se tratar de matéria vinculada às diretrizes educacionais, cuja competência é da União.
22: Corte Especial do STJ recebe nova denúncia contra o ex-governador do Acre, Gladson Cameli.
21: Agora, o político é acusado pelos crimes de peculato, desvio e fraude à licitação por supostas irregularidades na contratação de obras para rodovia estadual em Cruzeiro do Sul. Fátima Uchoa.
9: Com a decisão, o ex-governador se tornou réu em mais uma ação penal. A Corte Especial já o havia condenado a 25 anos e 9 meses de reclusão, a maior pena já aplicada pelo STJ em uma ação penal originária. Segundo o Ministério Público Federal, no início do primeiro mandato no governo do Acre, em 2020, o então governador Gladson Cameli teria articulado esquema para frustrar o caráter competitivo da licitação para obras de duplicação da AC-405, direcionando o contrato para construção Estrutura Colorado, empresa ligada à família dele. A acusação também aponta suposto superfaturamento no contrato. A relatora na Corte Especial é a ministra Nancy Andrighi.
22: Moradores da Ilha do Marajó, no Pará, buscam atendimento no Mutirão da Justiça do Trabalho.
21: O Mutirão é uma parceria com o Conselho Nacional de Justiça. Luma Soares.
24: Os atendimentos começaram cedo em Portel, na Ilha do Marajó. Centenas de pessoas enfrentaram filas na madrugada para garantir serviços como orientações trabalhistas, emissão de documentos, previdência e atendimento de saúde. Os atendimentos vão até sexta-feira, dia 22, das 8 da manhã às 6 da tarde.
22: O Tribunal Superior Eleitoral realizou a confirmação do teste público da urna.
21: Os investigadores validaram as correções e aprimoramentos nos sistemas eleitorais. Fábio Ruas.
2: O teste de confirmação foi realizado entre os dias 13 e 15 de maio. Os testes comprovaram mais uma vez a segurança do sistema eleitoral brasileiro. Ficou constatado que nenhum dos quatro achados do teste da urna, realizado no final do ano passado, fragilizou o sigilo e a integridade do voto, que são os pilares do processo eleitoral do país.
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22: Uma boa noite.
21: E até amanhã.
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5: Eu sou Paula Groba.
7: E eu sou Ricardo Nakaoka.
5: E estes são os destaques de hoje do Jornal do Senado, que começa agora.
7: Cinco estados são premiados no Senado por avanço na alfabetização infantil.
5: Presidente do Banco Central participa de audiência com senadores para prestação de contas e esclarecimentos sobre o Banco Master.
7: Senado debate criação do Estatuto da Poupança para proteger famílias endividadas.
5: Boa noite.
7: Boa noite.
5: Aprender a ler e escrever na idade certa pode definir todo o futuro escolar de uma criança. E alguns estados brasileiros têm conseguido avançar nesse desafio.
7: Hoje, o Senado homenageou cinco governadores que se destacaram pelos resultados na alfabetização de crianças de até 8 anos, reconhecendo políticas públicas que melhoraram o desempenho dos alunos nos primeiros anos da educação básica. Os detalhes na reportagem de Rodrigo Rezende.
8: O reconhecimento é feito a partir de critérios técnicos que levam em conta 4 eixos de avaliação: resultados de alfabetização, equidade, formação de professores e regime de colaboração. O senador Cid Gomes, do PSB do Ceará, que propôs a iniciativa e presidiu a homenagem, afirmou que a premiação é um incentivo para que mais governantes invistam em educação.
25: Hoje, consolidamos a tradição que iniciamos em 2025. Confirmamos o compromisso desta casa com a educação, com a democracia e com a superação das desigualdades. Deixamos claro que os esforços dos governantes que lutam por uma educação de qualidade não passarão desapercebidos.
8: Juliano Manzep, representante do governador de Mato Grosso, Otaviano Pivetta, afirmou que o prêmio é resultado de um trabalho coletivo.
26: Esse prêmio não é apenas do governo. Nós dedicamos ele também a todos os gestores, professores, diretores de escolas, prefeitos municipais e toda a classe educadora.
8: Erivonaldo Alves, secretário de Educação da Paraíba, representante do governador Lucas Ribeiro, ressaltou que a alfabetização na idade certa abre diversas portas durante a vida.
27: Em nome de cada aluno paraibano, de 6 a 7 anos de idade, que descobre o mundo através da leitura. Alfabetizar não é apenas um favor, é um direito que todas as crianças têm.
8: O governador do Piauí, Rafael Fonteles, saudou a parceria entre os entes federados na conquista de bons números de alfabetização no estado.
28: Sabemos que essa é uma política executada.

0: Associação Bem Comum e o Instituto Natura.
1: O senador Marcelo Castro, do MDB do Piauí, cobrou uma decisão definitiva do Supremo Tribunal Federal sobre a divisão dos royalties do petróleo. Hoje, a maior parte desses recursos fica concentrada em três estados produtores: Rio de Janeiro, São Paulo e Espírito Santo.
2: Em 2012, o Congresso aprovou novas regras para ampliar a participação dos estados não produtores, mas a lei acabou suspensa pelo STF em 2013. Neste mês, o julgamento foi retomado, mas voltou a ser interrompido após pedido de vista do ministro Flávio Dino.
3: 86% ficam no Rio de Janeiro, 4%, 4,4% no Espírito Santo, 0,6% em São Paulo. Somando tudo, 94% dos royalties do petróleo do Brasil ficam em três estados, especialmente em um único estado do Brasil.
1: E outra decisão recente do Supremo Tribunal Federal teve impacto direto nas relações de trabalho e nos direitos das mulheres.
2: O STF considerou constitucional a lei aprovada pelo Senado em 2023, que prevê medidas para promover a igualdade salarial entre homens e mulheres nas empresas. A norma vinha sendo questionada por entidades empresariais e trabalhistas. A reportagem é de Raíssa Abreu.
4: A iniciativa do governo, aprovada pelo Senado em junho de 2023, obriga empresas a divulgarem periodicamente salários e critérios de remuneração de seus funcionários e a adotarem medidas para a correção de desigualdades entre salários de homens e mulheres na mesma função. O ministro Alexandre de Moraes considerou que a lei cumpre o objetivo de promover a transparência e enfrentar a desigualdade. Para a relatora da proposta no Senado, a senadora Tereza Leitão, do PT de Pernambuco, ainda há muito por fazer.
5: Eu acho que o primeiro ponto a ser feito é essa radiografia da situação, porque existe já a disparidade. E quando você dá o corte racial, ela aumenta. Como também cortes regionais, cortes territoriais. Então, esse mapa, a gente precisa se valer dele para poder fazer as políticas de reparação, de superação dessa realidade.
4: Mulheres recebem, em média, 21% a menos que os homens. Quando o recorte é racial, a diferença salarial entre homens brancos e mulheres negras é de 53%.
1: Audiência com o presidente do Banco Central, renegociação de dívidas rurais e propostas para garantir a gratuidade do PIX movimentam a agenda das comissões do Senado nesta semana.
2: Projetos sobre protocolo antirracista e militarização de escolas também estão entre os destaques. Repórter Marcela Diniz.
6: Na terça, a Comissão de Assuntos Econômicos ouve o presidente do Banco Central, Gabriel Galípolo, entre outros assuntos, sobre a fraude do Banco Master e as providências do BC com relação ao BRB, Banco de Brasília. O colegiado também pode votar a utilização do Fundo Social do Pré-Sal para a renegociação de dívidas de produtores rurais. Para o presidente do colegiado, senador Renan Calheiros, do MDB de Alagoas, a crise é grave e demanda solução urgente.
7: Problemas climáticos, com problemas macroeconômicos, guerras, câmbio baixo, mercado reduzido, juros altíssimos, as suas garantias foram comidas pela remuneração desses juros absurdos.
6: Também na terça, a Comissão de Educação analisa o protocolo antirracismo, misoginia e demais preconceitos nas escolas. Na quarta, a Comissão de Constituição e Justiça poderá votar a PEC que amplia a autonomia do Banco Central e garante gratuidade do PIX. E na quinta, tem debate na Comissão de Educação sobre militarização de escolas públicas. O pedido de audiência cita agressões, punições desmedidas e outras violações em ambiente escolar.
1: Já no plenário, senadores devem votar nesta semana o projeto de lei complementar que garante a manutenção de incentivos de tributos federais a pessoas jurídicas sem fins lucrativos, independentemente de sua qualificação.
2: A pauta de votações desta semana também inclui indicações para a representação do Brasil no exterior e para o Conselho Nacional de Justiça, aumento de prazo para contestar a autoria de crimes praticados no ambiente doméstico e ainda a criação da Política Nacional para Estudantes com Altas Habilidades ou Superdotação.
1: Guardar dinheiro no fim do mês ainda é um desafio para milhões de brasileiros endividados. Para estimular a criação de reservas financeiras e reduzir o superendividamento, um projeto em análise no Senado cria o chamado Estatuto da Poupança.
2: A proposta prevê mudanças no FGTS, incentivos ao hábito de poupar e novas regras para contratos de crédito.

0: Os detalhes com a repórter Patrícia Oliveira.
1: A proposta do senador Confúcio Moura, do MDB de Rondônia, cria uma política de orientação para o consumo consciente, por meio de educação financeira, além de incentivos à poupança. Entre as medidas está a criação de prêmios para trabalhadores com saldo no FGTS e para bons pagadores. O projeto também prevê o direito ao arrependimento, com um prazo para reflexão de quem solicitar um empréstimo bancário antes que seja finalizado. Confúcio Moura destaca que facilidades como compras pela internet estimulam o consumo desnecessário por impulso e o endividamento pode levar a decisões arriscadas, como apostas online ou empréstimo consignado.
2: O crédito, que deveria funcionar como apoio momentâneo, passou a ocupar o espaço da renda. Virou ponte para atravessar o mês. Virou instrumento de sobrevivência.
1: O projeto ainda proíbe o aumento automático do limite do cartão ou do cheque especial. E as faturas deverão informar o valor total dos financiamentos em reais.
0: Com edição de Paula Gromba e trabalhos técnicos de João Lira, o Jornal do Senado fica por aqui. Acompanhe agora as notícias da Câmara dos Deputados. Boa noite.
3: Boa noite e até amanhã.
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5: Avança a proposta que cria a política de proteção às pessoas com ostomia.
6: Câmara analisa projeto que regulamenta a atuação do síndico profissional.
5: Deputados debatem obrigação do SUS aceitar exame em clínica privada.
6: Boa noite. Plenário pode votar projeto que obriga o SUS a aceitar exames feitos em clínicas privadas. Entenda na reportagem de Antônio Vital.
7: Ganhou o regime de urgência e pode ser votado a qualquer momento no plenário da Câmara, projeto que obriga o Sistema Único de Saúde, o SUS, a aceitar exames realizados em clínicas privadas. A justificativa é que isso poderia acelerar o tratamento de pacientes que enfrentam filas e demora na realização de exames no sistema de saúde público. A proposta condiciona a aceitação dos exames privados aos prazos de validade e padrões de qualidade a serem definidos pelo Ministério da Saúde. Com regime de urgência, o projeto pode ser votado diretamente no plenário da Câmara, sem passar pela análise das comissões permanentes da Casa. Mas a votação da urgência provocou debate no plenário. Deputados aliados ao governo criticaram a proposta, com o argumento de que os médicos do SUS hoje não são impedidos de aceitar esses exames e que, se o projeto virar lei, pode beneficiar pacientes que têm condições de pagar. Foi o que disse o deputado Jorge Sola, do PT da Bahia.
8: Não existe nenhuma barreira para que exames feitos na rede privada sejam utilizados pelo SUS. O que existe são critérios da qualidade dos exames que são realizados, serem confiáveis ou não. Esse projeto vai oficializar problemas graves, onde muitas vezes um paciente passa na frente de uma fila existente porque ele tem condição de pagar os procedimentos diagnósticos.
7: O autor do projeto, o deputado Nicolas Ferreira, do PL de Minas Gerais, diz que o uso de exames feitos em clínicas privadas poderia resolver o problema das filas e atrasos no atendimento da rede pública.
9: Quero dizer bem claro que isso é um projeto técnico, um projeto que vem de uma demanda de pessoas reais que precisam de agilidade, tempo e recurso, que serão ali realmente beneficiados, porque ele pode fazer o exame privado e já chegar com o SUS com esse exame para poder ajudar no atendimento. Então, realmente, a união tanto do SUS quanto da rede privada para poder melhorar a saúde no nosso país.
7: Ainda não há data para votação no plenário da Câmara do projeto que obriga o Sistema Único de Saúde a aceitar exames realizados em clínicas privadas. Da Rádio Câmara de Brasília, Antônio Vital.
4: Votação.
5: Câmara aprova projeto que garante acesso à reprodução assistida para mulheres em tratamento de câncer. A repórter Sofia Peçanha nos conta como deve funcionar.
10: A Câmara dos Deputados aprovou o projeto que estabelece a Política Nacional de Atenção Integral em Reprodução Humana Assistida. apresentada pela deputada Isa Arruda, do MDB de Pernambuco. A proposta garante o acesso a serviços de reprodução assistida a mulheres em tratamento de câncer que possa afetar a sua fertilidade ou com diagnóstico de endometriose. Segundo a relatora na Comissão de Saúde, a deputada Jandira Fegali, do PSDB do Rio de Janeiro, a medida é necessária para garantir que a política, hoje baseada em portarias do Ministério da Saúde, tenha perenidade e aplicação uniforme em todo o país, oferecendo atendimento seguro a todas as pacientes.
11: A colaboração de diferentes esferas é fundamental para assegurar a qualidade e a uniformidade dos serviços prestados, já que a governança colaborativa melhora os resultados de políticas públicas complexas como as da saúde.
10: O projeto prevê que o Sistema Único de Saúde, o SUS, assegure o acesso a serviços de reprodução assistida em todas as unidades federativas. Porém, quando a rede do SUS for insuficiente, o poder público poderá recorrer a serviços privados filantrópicos ou sem fins lucrativos. Além disso, o texto garante o acesso ao congelamento de óvulos e a outros serviços de reprodução assistida para mulheres que passam por tratamento de câncer, protegendo o direito à maternidade e à preservação da fertilidade antes de procedimentos que possam prejudicá-la, como afirma a deputada Jandira Fegali.
11: Dessa forma, a possibilidade de preservar a fertilidade oferece uma perspectiva positiva e um ganho significativo na qualidade de vida para as pacientes oncológicas, o que reduz o impacto psicológico associado à perda da capacidade de ter filhos biologicamente.
10: Quando a proposta estiver valendo como lei, todos os procedimentos de reprodução assistida deverão constar da tabela de procedimentos do SUS, garantindo financiamento adequado e acesso integral aos serviços. O projeto que garante acesso à reprodução assistida para mulheres em tratamento de câncer segue para análise do Senado. Da Rádio Câmara de Brasília, Sofia Peçanha.
4: Saúde.
6: Pessoas que passaram por um procedimento cirúrgico chamado ostomia são o foco de um projeto que está sendo examinado na Câmara. O repórter José Carlos Oliveira tem os detalhes.
12: Avança na Câmara dos Deputados a proposta de criação da Política Nacional de Proteção às Pessoas com Ostomia, ou seja, aqueles pacientes que passaram por cirurgia para fazer uma abertura de ligação direta entre um órgão interno e o exterior do corpo. A intenção é garantir direitos, inclusão social e assistência integral a essas pessoas. A proposta do deputado Clodoaldo Magalhães, do PV de Pernambuco, já havia sido alterada na Comissão de Defesa dos Direitos das Pessoas com Deficiência. O texto ganhou ainda mais abrangência após aprovação na Comissão de Trabalho, com relatoria da deputada Flávia Moraes, de Goiás.
13: A gente busca justamente abranger aos outros tipos de ostomia, então a gente trata da ostomia, tanto pode ser na traqueia, quanto pode ser no intestino, e também da situação daquela ostomia provisória, que é temporária, aquela que vai ficar por um tempo e depois ela fecha, e aquela que é constante, permanente, né? Então tudo isso requer cuidado diferenciado e a gente fez então esse detalhamento. E com isso a gente vai ter aí um marco legal importante em relação ao paciente ostomizado.
12: Entre os benefícios previstos estão distribuição gratuita e regular de equipamentos e materiais de ostomia pelo SUS, isenção de impostos sobre produtos e acessórios específicos para a ostomia, centros de referência especializados com atendimento multidisciplinar em todo o país, programas de reabilitação física e reinserção social e laboral, adaptação de banheiros públicos e campanhas de conscientização e educação. O texto ainda protege o paciente de demissão desde a indicação médica para a cirurgia até 12 meses após o retorno ao trabalho. Flávia Moraes comentou a importância da política nacional.
13: Projeto muito relevante, com certeza ele vai trazer uma dignidade, uma qualidade de vida muito diferente para esse paciente, que muitas vezes sofre constrangimento no local de trabalho por falta de adaptação, nos banheiros por falta de adequação.
12: A proposta de política nacional de proteção às pessoas com ostomia ainda vai passar pela análise das comissões de saúde, de finanças e tributação e de Constituição e Justiça. Da Rádio Câmara de Brasília, José Carlos Oliveira.
4: Trabalho.
5: Charles Fernandes, do PSD da Bahia, defende a votação urgente de proposta que regulamenta a aposentadoria especial dos agentes comunitários de saúde e de combate a endemias. O deputado afirma que o texto garante justiça e valorização aos trabalhadores.
14: O que que é esse projeto? Vai trazer a segurança jurídica, vai trazer uma segurança para todos os agentes comunitários de saúde, uma aposentadoria especial. Os homens com 52 anos e as mulheres com 50 anos. Os agentes comunitários de saúde, eles trabalham no dia a dia, caminhando nas ruas com poeira, com lama, com sol quente, Então, é necessário e é importante regulamentar aposentadoria especial dos agentes comunitários de saúde.
6: Charles Fernandes lembra que os agentes comunitários de saúde e de combate a endemias prestam a primeira assistência às famílias, exercendo papel essencial na atenção básica ao acompanhar de perto a realidade dos bairros, das comunidades rurais e do interior do país.
4: Comissões.
5: É cada vez mais comum que condomínios tenham como síndico alguém que não mora no local. Por isso, a Câmara está examinando uma proposta que regulamenta a atividade do síndico profissional. A reportagem é de Luiz Cláudio Canuto.
15: Projeto aprovado na Comissão de Trabalho regulamenta a profissão de síndico profissional. O autor da proposta, deputado Paulo Alexandre Barbosa, lembra que o Código Civil de 2002 estabelece que a Assembleia do Condomínio pode escolher síndico que não more no condomínio para exercer a administração, o que possibilitou o surgimento do síndico profissional, uma alternativa cada vez mais comum nos condomínios brasileiros. Há, inclusive, empresas condominiais. Na opinião do deputado, isso mostra busca por mais profissionalismo na gestão condominial, além de resolver o problema de muitos condomínios onde ninguém quer assumir a função. O projeto foi apresentado para regulamentar a figura do síndico profissional no ordenamento jurídico brasileiro e estabelecer regras de contratação, atribuições e responsabilidades, e também prevenir conflitos, dando maior segurança jurídica para todos. O relator da proposta na comissão foi o deputado Léo Prates, da Bahia. Ele modificou o texto original, que previa como pré-requisito para o síndico profissional ter completado o ensino médio. Pela nova versão, a formação exigida é de tecnólogo em gestão de condomínio ou graduação em administração ou direito, além de inscrições nos conselhos regionais de administração ou na OAB.
16: Surgiu a necessidade do Congresso Nacional regular essa atividade. Esse projeto, logicamente, nos interessou porque é um bom debate e nós conseguimos a aprovação, graças a Deus, unânime na criação da profissão de síndico profissional, protegendo a sociedade, porque a gente acha que tem que ter uma qualificação para se exercer, já que não é uma atividade tão simples. Ele tem que cuidar de terceirização de mão de obra, ele tem que cuidar de obras de engenharia, uma série de atividades que são atinentes à vida condominial. Então, nós aceitamos a profissão, por exemplo, de técnico em administração, que é nível médio, mas é o mínimo que a gente pode exigir de uma pessoa que vai cuidar de tantas vidas. Então, a gente acha que o projeto saiu redondo, agora ele segue a tramitação na Câmara e eu acho que ele com certeza vai ter um fim, porque é necessário regular essa profissão que já é exercida por uma série de pessoas.
15: O projeto que regulamenta a profissão de síndico profissional já está na Comissão de Constituição e Justiça. Da Rádio Câmara de Brasília, Luiz Cláudio Canuto.
5: Democracia não é só voto. 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
4: Segurança Pública.
6: Os deputados aprovaram participação social na elaboração de políticas no plano para enfrentar violência contra a mulher. Acompanhe na reportagem de Júlia Lopes.
17: A Câmara dos Deputados aprovou o projeto que assegura a participação de instituições da sociedade civil na elaboração das políticas de segurança previstas no Plano Nacional de Prevenção e Enfrentamento à Violência contra a Mulher. O projeto muda a Política Nacional de Segurança Pública e Defesa Nacional, que tem entre seus instrumentos o Plano de Enfrentamento à Violência contra a Mulher. A proposta do deputado Marangoni prevê que a participação da sociedade civil no plano tenha caráter opinativo e seja voltada principalmente à rede de atendimento à mulher. Entre as diretrizes do plano estão a proteção da família, o atendimento humanizado, a não revitimização da mulher, além da assistência às vítimas e seus familiares e o incentivo à denúncia. Para a relatora da proposta na Comissão de Defesa dos Direitos da Mulher, deputada Laura Carneiro, do PSD do Rio de Janeiro, a medida fortalece o combate à violência contra a mulher.
18: À disposição do Estado, nas suas três esferas, favorecer a atuação pela defesa da vida da mulher, com auxílio opinativo das instituições da sociedade civil, que dispõe de conhecimento e atuação sobre o tema, e estou convencida, portanto, que promoveremos avanços concretos na incorporação do olhar e da experiência da sociedade civil num problema da violência contra a mulher.
17: Atualmente, o Brasil conta com diversas ONGs que atuam na defesa dos direitos das mulheres, na promoção da igualdade de gênero e no enfrentamento à violência. Aprovado pelas comissões, o projeto amplia a participação da sociedade no Plano Nacional de Prevenção e Enfrentamento à Violência contra a Mulher, poderá seguir diretamente para o Senado, sem necessidade de votação pelo plenário. Da Rádio Câmara de Brasília, Júlia Lopes.
4: Política.
5: O Conselho de Ética da Câmara dos Deputados aprovou a suspensão de parlamentares envolvidos na ocupação da mesa diretora ocorrida em agosto de 2025. Para Chico Alencar, do PSOL do Rio de Janeiro, a medida é importante para a preservação do decoro e da democracia.
6: Chico Alencar destaca que o placar de 15 votos favoráveis e 4 contrários reflete o entendimento do colegiado sobre a gravidade da obstrução dos trabalhos da Câmara. O deputado também critica a posição de operadores do direito que apoiam atos contra o Estado Democrático.
4: Justiça.
5: Boletins de ocorrência poderão ter o mesmo modelo em todo o país. A ideia é garantir que as informações importantes estejam no documento e facilitar a comparação dos registros de crimes entre os estados. A reportagem é de Maria Neves.
19: A Comissão de Segurança Pública da Câmara dos Deputados aprovou o projeto que exige a utilização de boletins de ocorrência padronizados por todos os integrantes do Sistema Único de Segurança Pública. Atualmente, cada estado adota um modelo próprio de coleta de dados sobre crimes. A proposta do deputado Eduardo Veloso, do Acre, determina ainda que os dados dos boletins de ocorrência sejam incluídos no Sistema Nacional de Informações de Segurança Pública, prisionais, de rastreabilidade de armas e munições, de material genético, de digitais e de drogas. De acordo com Eduardo Veloso, a padronização dos boletins de ocorrência vai possibilitar a uniformidade dos registros e garantir que todas as informações relevantes sejam coletadas. O parlamentar ainda defende que a centralização dos dados no Sistema Nacional de Informações de Segurança Pública vai permitir a análise mais detalhada das ocorrências, o que facilita a identificação de padrões e tendências de criminalidade. Com isso, ele acredita que será mais fácil, inclusive, combater o crime.
20: Essa proposta vai facilitar, padronizar e agilizar a ocorrência em si, fazendo com que a gente tenha também uma resposta mais rápida para o cidadão, vai fazer com que a polícia seja mais efetiva e vai fazer com que aqueles criminosos sejam capturados mais rápido, né? Porque hoje a gente tem uma dificuldade, principalmente nesses pequenos furtos, de uma interligação dos sistemas. E isso aqui vai fazer com qualquer que seja o tipo de ocorrência, essa ligação. Então, eu acredito muito nessa proposta.
19: Ao defender a proposta, o relator, deputado delegado Fábio Costa, do PP de Alagoas, também sustentou que a padronização e a integração dos dados vai facilitar a cooperação entre as forças de segurança e melhorar o combate à criminalidade. Para o parlamentar, a uniformização dos registros vai resultar em dados mais completos, consistentes e comparáveis entre os estados, o que melhora a qualidade das análises. Na opinião do delegado Fábio Costa, esses avanços vão abrir espaço para novas ferramentas de inteligência, estatística e monitoramento. Ele afirma ainda que, com isso, a administração pública poderá tomar decisões mais eficazes. O projeto que padroniza os boletins de ocorrência em todos os estados do país ainda será analisado pela Comissão de Constituição e Justiça. Da Rádio Câmara de Brasília, Maria Neves.
4: Turismo.
6: A Câmara aprovou o projeto que cria a Rota Turística Religiosa do Cariri, interligando os municípios cearenses de Juazeiro do Norte, Crato, Barbalha e Santana do Cariri. Autor da matéria, Yuri do Paredão, do MDB, afirma que a intenção é valorizar o patrimônio cultural e histórico da região.
21: Essa conquista fortalece a fé, valoriza a cultura do nosso povo e gera mais emprego, renda e oportunidades para a nossa região. O Cariri ganha ainda mais reconhecimento nacional como um dos maiores patrimônios religiosos e culturais do Brasil. Seguimos trabalhando com compromisso para levar mais desenvolvimento ao Cariri e a todo o Ceará.
5: O texto prevê que o governo federal poderá cooperar com o Estado e os municípios para melhorar a infraestrutura e o atendimento aos romeiros que visitam os monumentos da fé. Yuri do Paredão acredita que o reconhecimento oficial vai atrair mais investimentos para o turismo religioso no Ceará.
6: Termina agora o Jornal Câmara dos Deputados com trabalhos técnicos de Everson Urani e apresentação de Val Monteiro e Márcio Aquilissardi. Uma boa noite para você.
5: Você fica com as notícias do Tribunal de Contas da União. Boa noite.
1: Minuto do TCU.
2: O Tribunal de Contas da União fez auditoria para avaliar o uso dos recursos federais destinados à Previdência Social em 2025. Neste ano, o programa deve movimentar cerca de 1 trilhão e 3 bilhões de reais. A Previdência é uma das maiores políticas públicas do país e garante aposentadorias, pensões e outros benefícios a milhões de brasileiros. A fiscalização analisou se os recursos estão sendo aplicados de forma eficiente e se contribuem para ampliar a proteção social e reduzir desigualdades. O TCU identificou que há espaço para melhorar a relação entre planejamento, monitoramento e execução das ações. Segundo a auditoria, o desafio é fazer com que o planejamento reflita com mais precisão os gastos e os resultados esperados. O tribunal fez recomendações para aprimorar a gestão e fortalecer a política. Saiba mais em tcu.gov.br.
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